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1: Alô, amigos, está no ar o programa em português da Rádio Vaticano, Vatican News, e nesta quinta-feira, 16 de julho, a gente traz as últimas notícias sobre o Papa Leão XIV, a Santa Sé e a Igreja no mundo. Nos estúdios hoje, Andressa Collet. E partimos imediatamente aos destaques do programa de hoje. Coro do Papa já está de volta ao Vaticano e vamos saber como foi a despedida da Capela Sistina no Brasil após 15 dias de turnê. Teve, inclusive, valorização da música sacra com sotaque brasileiro no palco da Sala São Paulo. Já Leão XIV será homenageado em um concerto no sábado com a Orquestra Os Músicos de Parma, evento organizado pela Diocese de Albano. Em missão na Ucrânia, enviado do Papa, Cardeal Zuppi reza em ucraniano e pede que Deus conceda uma paz justa. No Borgo Laudato Si em Castel Gandolfo, no encontro sobre guerras e inteligência artificial, o empenho das religiões para que a humanidade prevaleça. Fique com a gente, o programa de hoje está começando agora. Música.

0: A turnê está acabando e quero agradecer de coração todas as pessoas que tornaram essa turnê possível. Agora vamos todos descansar um tempinho. Confidenciou o Monsenhor Marcos Pavan, maestro brasileiro do coro da Capela Musical Pontifícia Sistina, antes da despedida de São Paulo, através das redes sociais de Delfim Rezende Porto, diretor de música da Catedral da Sé e regente da São Paulo Escola Cantorum. A delegação, formada por vozes só masculinas, adultas e infantis, chegou nesta quinta-feira em Roma, após 15 dias viajando pelo Brasil para participar de compromissos em 5 cidades diferentes: Campinas, São Paulo, Curitiba, Brasília e Rio de Janeiro. Uma forma de celebrar os 200 anos de relações diplomáticas entre o Brasil e a Santa Sé. O público brasileiro acompanhou em peso a passagem do Coro do Papa em todos os lugares em que passou, como confirmou Alessio Daniello, mineiro de origem e italiano de adoção, que participa do coro.
1: Podemos dizer que os concertos que realizamos em cidades brasileiras marcam um acontecimento histórico. Ao todo, cerca de 10 mil pessoas compareceram às nossas apresentações. A música sacra continua sendo o meio mais importante de evangelização.
2: Tenho certeza de que ninguém sairá daqui

0: O último concerto foi na terça-feira na Sala São Paulo. Fiquei positivamente surpreso com uma apresentação de tão alto nível, comentou o psicanalista Guilherme Bombonato de Souza Prado. A amiga dele, Angela Mendes, designer gráfico, que já cantou em corais da cidade paulistana, disse que não poderia perder a oportunidade única e especial de assistir ao concerto do Coro do Papa. É bem diferente de um coro tradicional formado por homens e mulheres, disse ela. Eu acho que nunca tinha visto um coro infantil e eles tinham um tom bem angelical. Quem também viveu uma experiência inesquecível estava do outro lado do público, no palco. O organista Felipe Bernardo foi convidado pelo maestro do coro da Capela Sistina para fazer a abertura do concerto na Sala São Paulo, tocar peças de compositores brasileiros que intercalaram a apresentação e finalizar com uma performance conjunta.
1: Esse concerto articulado na Sala São Paulo veio por um desejo do Monsenhor Pavan, que disse que falou que era o sonho dele, né, poder cantar com o coro também na Sala São Paulo. E quando isso acabou sendo confirmado, um dia ele me liga e pergunta assim: oh, você pode falar? Tudo bem? Vai dar certo a viagem do coro e a gente vai conseguir fazer o concerto na Sala São Paulo e eu gostaria que você tocasse conosco nesse concerto. Então, para mim, já foi uma emoção assim muito grande, né, de ter recebido esse convite dele. E daí ele me ofereceu para eu tocar algumas peças solo e acompanhar uma peça com o coro, né? Então, você pode imaginar a responsabilidade, primeiro em dividir o palco com a Sistina e tocar com eles mesmo, né? Isso nenhum outro brasileiro fez. E o organista, que é o organista do coro, o organista titular da Basílica de São Pedro, que é o Giuseppe Solé Coll, é muito meu amigo, já nos conhecemos há 10 anos, assim como o Monsenhor Pavan também. E ele estava ali dando maior apoio, até me ajudou a virar as páginas, né? Para mim, nossa, uma honra também. E ele, né, claro, bondosamente liberou a obrigação dele, né? Porque, em teoria, só ele pode tocar com esse coro. Mas a convite do Monsenhor Pavan, então eu pude ter esse privilégio e essa honra de poder tocar com o coro.
0: Natural de Botucatu, São Paulo, Felipe é organista, pianista, regente e pesquisador, com especialização em canto gregoriano na Itália. Por 18 anos, foi mestre de capela e organista do Pátio do Colégio, em São Paulo, onde dirigiu a Escola Cantorum, realizou gravações e desenvolveu projetos de valorização da música sacra e litúrgica, inclusive recebendo o maestro e organista do Coro do Papa para ministrar aulas. Atualmente, como organista, atua junto ao Mosteiro de São Bento e à Orquestra Sinfônica do Estado de São Paulo, a OSESP. É regente associado do Coro Luther King e, como professor, trabalha na Escola Municipal de Música e se dedica à docência em órgão de tubos. No exterior, mantém colaboração artística com o coro Canto Sospeso, de Milão, na Itália. E foi justamente em uma das viagens em que esteve em Roma que, despretensiosamente, Felipe entrou em contato com o Monsenhor Pavan, na época, maestro dos puericantores, as vozes brancas do coro do Papa. A partir do convite para acompanhar um ensaio no Vaticano, nasceu a amizade entre os dois brasileiros na Itália. E a partir de uma pizza compartilhada em plena cidade de São Paulo no ano passado, começou a se delinear o sonho conjunto realizado na última terça-feira na Sala São Paulo. Para Monsenhor Pavan, como conta Felipe, era de se apresentar no seu país com a Capela Sistina. Para o organista, fazer parte de uma noite eternizada para sempre no currículo e no seu coração. Dele e também de milhares de pessoas que, inclusive, Brasil afora, durante esses últimos 15 dias de turnê, puderam conhecer e prestigiar a excelência do trabalho do Coro do Papa, liderado por um brasileiro, Monsenhor Marcos Pavan, depois de quase 30 anos atuando na Capela Sistina, projeta o país no mundo e inspira músicos litúrgicos na missão diária de valorizar o patrimônio da música sacra, assim como fez com Felipe Bernardo.
1: Monsenhor, além de ser um músico maravilhoso, um mestre maravilhoso, é uma pessoa iluminada, né? Um padre assim que realmente ajuda e dá conselhos, e uma pessoa assim que nos faz acreditar o quanto Deus é bom através das mãos dele e dos ensinamentos dele. Ele é uma verdadeira inspiração para mim e para tantos outros, né? Mas eu posso falar por mim que ele é uma verdadeira inspiração para mim, de ser humano que eu gostaria de ser como ele, de um músico que eu gostaria de ser, também perto da grandeza que ele é.
2: Monsenhor Pavan, ilustre cantore, grazie per la vostra visita. Arrivederci in Vaticano, magari ancora una volta in Brasile. Grazie.
0: No Borgo Laudato Si, em Castel Gandolfo, no encontro sobre guerras e inteligência artificial, o empenho das religiões para que a humanidade prevaleça. A reportagem é de Túlio Fonseca.
3: O encontro está marcado para sábado, 18 de julho, às 21 horas locais, no pátio do Palácio Apostólico de Castel Gandolfo. Nesse cenário, na presença do Papa, será realizado o concerto em honra do Santo Padre Leão XIV, oferecido pela Diocese de Albano. A iniciativa pretende expressar a alegria de acolher o pontífice que se encontra hospedado no território da Diocese. Queremos oferecer este concerto sinfônico, afirma o bispo de Albano, Dom Vincenzo Viva, em um comunicado, como um gesto de afeto e comunhão, e o programa que idealizamos revela páginas de raro esplendor. Um presente para o Santo Padre, lê-se no texto, para manifestar-lhe proximidade e afeto. O desejo do bispo é que esta noite permaneça gravada como um instante de autêntica beleza e de dom compartilhado em nossa Igreja de Albano, acompanhada pelo afeto e pela oração pelo Papa e pelo ministério que lhe foi confiado. O programa do evento, que já está com ingressos esgotados, prevê na abertura a execução de La Polacca, de Niccolò Paganini, do Concerto para Violino e Orquestra número 3, em Mi Maior, interpretada pelo violinista Marco Rogliano, artista de fama internacional. Em seguida, a pianista Rossana Tomasi Golcar executará ao piano Norma, uma imensa história de amor. Livre fantasia e variações para o piano e orquestra, uma releitura da obra-prima de Vincenzo Bellini, realizada pelo vencedor do Oscar Luiz Bacalov. A apresentação será acompanhada por um projeto visual que destacará os momentos-chave do drama belliniano. A acompanhar os solistas estará a Orquestra I Musici di Parma, composta por 55 músicos, sob a direção de Pier Carlo Orizio, diretor artístico do Festival Internacional de Piano de Brescia e Bergamo, desde 2006. Um reconhecimento muito especial, acrescenta Dom Vincenzo, deve ser dirigido aos benfeitores, sem os quais este presente não poderia ter tomado forma, assim como ao padre Franco Ponchia, diretor do setor diocesano para a música sacra, e aos funcionários das vilas pontifícias e da prefeitura da Casa Pontifícia.
0: Para aquele mesmo céu de onde até a última noite caíram mísseis que destruíram infraestruturas civis, o cardeal Mateo Maria Zuppi, da capital Kiev, elevou uma oração em ucraniano a Deus Todo-Poderoso pela querida Ucrânia, pedindo bênção e proteção. Disse ele: conceda uma paz justa para que os prisioneiros possam voltar para casa, as crianças possam abraçar novamente suas famílias, os desaparecidos sejam encontrados e todos possam chorar diante do corpo do seu ente querido que morreu. Inspire em cada um de nós a coragem e a sabedoria para sermos construtores de paz. O presidente da Conferência Episcopal Italiana chegou na noite de segunda-feira na Ucrânia, partindo da região de Lviv até chegar na noite de terça-feira a Kiev, para levar a solidariedade do Papa Leão XIV e fortalecer os contatos e canais já estabelecidos com a primeira missão de 2023, promovida pelo Papa Francisco em prol da ação humanitária da Santa Sé. Uma ação voltada para facilitar a troca de prisioneiros de guerra, a devolução das crianças que, segundo a Ucrânia, foram levadas à força para a Rússia e também o repatriamento dos corpos. É justamente com as associações e ONGs locais que atuam nessas áreas que ZUP se reuniu na tarde desta quarta-feira, terceiro dia de missão no país atacado, além de ter feito reuniões institucionais, que, no entanto, não incluíam, pelo menos nesta quarta-feira, um encontro com o presidente Zelensky, com quem já se reuniu há 3 anos. Pela manhã de quarta-feira, após a missa na Anunciatura Apostólica que o hospeda, presidida pelo arcebispo Kulbokas, que acompanha o cardeal nestes dias de visita, ele participou das celebrações pelo batismo da Rus de Kiev, data comemorativa que ocorre anualmente em 15 de julho, que celebra a cristianização do país no ano de 988 pelo príncipe Volodymyr o Grande, considerado santo tanto pela Igreja Católica quanto pela Ortodoxa, simbolizando as raízes históricas e espirituais da Europa Oriental. Uma festa civil e religiosa, portanto, conhecida na Ucrânia também como o Dia da Soberania Ucraniana, de acordo com o título escolhido pelo presidente Zelensky em 2021, que inseriu a data no calendário nacional. Inúmeras autoridades estiveram presentes na capital, entre elas líderes de diversas religiões, o chefe da Igreja Greco-Católica Ucraniana, Sviatoslav Shemchuk, e a presidente da Comissão Europeia, Ursula von der Leyen, em sua 11ª visita à Ucrânia desde o início do conflito. Convidado de honra, o cardeal Zuppi participou da cerimônia na Praça São Miguel, em frente ao Mosteiro Dourado, que, como lembra o jornal católico italiano Avvenire, que acompanha a missão, tornou-se um memorial de guerra desde os primeiros dias da invasão russa. Em procissão ao lado de Zelensky e das demais autoridades, o cardeal caminhou pela avenida ladeada pelo Memory Wall, o muro da memória no qual estão expostas as fotografias dos que morreram nestes anos de guerra, segurando um buquê de rosas vermelhas que depois depositou em homenagem àqueles que perderam a vida no campo de batalha. Do centro da praça, o presidente da Conferência Episcopal Italiana, lendo um texto escrito em ucraniano, invocou então uma paz justa para esta terra, tantas vezes definida pelo Papa Francisco como martirizada. Desejo esse confiado a Deus e também a intercessão de São Volodymyr, cujo nome, disse ele, remete tanto ao nome do presidente da Ucrânia quanto ao do presidente da Rússia. Que São Volodymyr ilumine as mentes e os corações dos dois chefes de Estado para abrir caminhos de justiça e de paz. E agora com Raimundo Lima, as reportagens de caráter internacional. Vamos ouvir.
4: Mais de 500 pessoas desaparecidas após o provável naufrágio de 2 embarcações na costa de Mianmar, que partiram entre o final de junho e o início de julho com a bordo principalmente membros da minoria étnica muçulmana Rohingya, uma das comunidades mais perseguidas do mundo. O alerta foi divulgado em um comunicado conjunto da Organização Internacional para as Migrações, OIM, e do Alto Comissariado das Nações Unidas para Refugiados, ACNUR, que esclarecem que as informações ainda são preliminares. Segundo as mesmas fontes, uma das 2 embarcações, com cerca de 250 pessoas a bordo, perdeu contato logo após partir do estado de Rakhine. Uma segunda embarcação, que transportava cerca de 280 passageiros, teria naufragado no dia 8 de julho na costa de Ayeyarvadi. Entre os migrantes, havia também refugiados provenientes dos campos de Cox's Bazar, em Bangladesh, onde vivem mais de 1 milhão de Rohingyas em condições extremamente precárias. Se os naufrágios forem confirmados, o número de mortos ou desaparecidos no mar de Andamã e no Golfo de Bengala desde o início do ano chegaria a quase 800, tornando 2026 um dos anos mais trágicos dos últimos tempos para essa rota migratória. A Organização Internacional para as Migrações e o Alto Comissariado das Nações Unidas para Refugiados atribuem o aumento das partidas ao conflito e ao agravamento da crise humanitária em Myanmar, às condições difíceis nos campos de refugiados em Bangladesh e à ação das redes de traficantes, que continuam a explorar o desespero de milhares de refugiados em busca de uma rota de fuga. Segundo as agências da ONU, o possível duplo naufrágio representa mais uma tragédia de uma crise que continua a se desenrolar longe dos holofotes internacionais. A crise dos deslocamentos na Colômbia hoje representa uma das emergências humanitárias mais graves e, ao mesmo tempo, menos visíveis no cenário global. Apesar de sua magnitude, o país sul-americano ocupa o terceiro lugar na lista de crises esquecidas do Conselho Norueguês para Refugiados, CNR, que anualmente destaca situações em que milhões de pessoas deslocadas recebem pouca atenção da mídia, financiamento escasso e limitado comprometimento político internacional. A Colômbia foi marcada por mais de 60 anos de conflito armado interno, uma das guerras mais longas da América Latina. Mesmo após o acordo de paz de 2016 com as Forças Armadas Revolucionárias da Colômbia, FARC, a violência não desapareceu. Grupos armados remanescentes, organizações criminosas e dissidentes guerrilheiros continuam disputando o controle de vastas áreas rurais. Isso gerou uma instabilidade crônica que afeta particularmente as regiões periféricas, onde o Estado tem uma presença limitada e muitas vezes frágil. Segundo o Conselho Norueguês para Refugiados, milhões de pessoas foram forçadas a fugir de suas casas e muitas ainda vivem em condições de deslocamento interno, sem perspectiva de retorno seguro. A crise não diz respeito apenas aos deslocados internos. A Colômbia também é um país de trânsito e de acolhimento para um grande número de migrantes e refugiados venezuelanos, o que agrava a já vulnerável população. Isso cria uma enorme pressão sobre os serviços públicos, as comunidades locais e os sistemas de assistência humanitária. Um dos aspectos mais dramáticos da situação é o chamado confinamento forçado. Em muitas áreas rurais, comunidades inteiras são impedidas de sair de suas aldeias devido à presença de grupos armados que controlam estradas, acessos e recursos. Isso significa que as pessoas não apenas estão deslocadas, mas, em alguns casos, também estão presas em seus territórios, privadas da liberdade de movimento, do acesso a alimentos, cuidados médicos e educação. As populações indígenas e afro-colombianas estão entre as mais afetadas, muitas vezes por viverem em áreas estratégicas ricas em recursos naturais ou em corredores de tráfico ilegal. O relatório do Conselho Norueguês para Refugiados enfatiza que a crise colombiana é particularmente complexa porque combina elementos de conflito armado, crime organizado, desigualdades históricas e uma fraca presença institucional em regiões periféricas. Portanto, não se trata de uma situação linear, mas de um mosaico de crises locais que se sobrepõem e se retroalimentam. As tentativas de fortalecer a paz também enfrentam obstáculos, já que a fragmentação dos grupos armados dificulta um processo de negociação estável e duradouro. De uma perspectiva humanitária, as necessidades são enormes e multidimensionais. As pessoas deslocadas precisam de moradia segura, acesso à água potável, cuidados de saúde e apoio psicológico, bem como proteção legal para evitar despejos ou novas formas de violência. O Conselho Norueguês para Refugiados atua em diversas áreas do país com programas que incluem educação para crianças deslocadas, apoio à subsistência, distribuição de ajuda emergencial e assistência jurídica. No entanto, a dimensão das necessidades supera em muito os recursos disponíveis. Um fator crucial que explica por que a crise é descrita como esquecida é justamente a falta de atenção internacional. Emergências globais com grande cobertura midiática tendem a desviar recursos e interesse político, deixando crises prolongadas como a colombiana estruturalmente subfinanciadas. Isso se traduz em uma resposta humanitária insuficiente em comparação com o número real de pessoas afetadas. O relatório destaca que a combinação de cobertura midiática precária, apoio financeiro limitado e fraca iniciativa diplomática contribui para manter milhões de pessoas invisíveis. Outro fator determinante é a geografia do conflito. Muitas das áreas mais afetadas são regiões remotas, na Amazônia ou no litoral do Pacífico, de difícil acesso e frequentemente controladas por grupos armados. Isso complica a coleta de dados, o acesso humanitário e a proteção de civis. Nesses contextos, até mesmo o simples registro dos deslocamentos se torna difícil, contribuindo ainda mais para a invisibilidade da crise. Nos últimos anos, momentos de esperança têm se alternado com novas ondas de violência. Reduções temporárias dos deslocamentos, ligadas a cessar-fogos locais ou a processos de diálogo entre o Estado e alguns grupos armados ilegais, não levaram a uma estabilização duradoura. Pelo contrário, novas dinâmicas de controle territorial por esses grupos geraram novos movimentos populacionais, demonstrando a fragilidade da situação geral. A crise dos deslocamentos na Colômbia, portanto, é resultado de um conflito prolongado e transformado no tempo, que continua a ter profundos efeitos sobre a população civil. O fato de o país sul-americano ocupar o terceiro lugar no ranking pouco invejável do Conselho Norueguês para Refugiados, das crises de deslocamento esquecidas, não é apenas uma estatística, mas um reflexo de uma realidade em que milhões de pessoas vivem em condições extremamente precárias sem receber a atenção necessária da comunidade internacional. O principal desafio continua sendo transformar essa crise invisível em uma prioridade global, tanto humanitária quanto política.
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E o programa em português da Rádio Vaticano, o Vatican News, desta quinta-feira, 16 de julho, vai ficando por aqui. A gente agradece, como sempre, a sua companhia e a sua audiência e conta com você amanhã, neste mesmo horário. Um forte abraço e até lá!

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2: Leitura do livro de Isaías. Naqueles dias, Ezequias, rei de Judá, contraiu doença mortal. O profeta Isaías, filho de Amós, foi visitá-lo e disse-lhe: Assim fala o Senhor: Põe em ordem a tua casa, porque vais morrer e não viverás. Ezequias voltou o rosto para a parede e orou ao Senhor, dizendo: Lembrai-vos, Senhor, como tenho procedido fielmente e de coração sincero na vossa presença, como tenho feito sempre o que agrada aos vossos olhos. Depois, Ezequias rompeu num grande choro. Então a palavra do Senhor foi dirigida a Isaías com esta mensagem: Vai dizer a Ezequias: Assim fala o Senhor, Deus de teu pai David. Escutei a tua prece e vi as tuas lágrimas. Vou acrescentar à tua vida mais 15 anos e hei de livrar-te das mãos do rei da Assíria, a ti e a esta cidade que eu protegerei. Disse então Isaías: Trazei um bolo de figos, aplicai-o sobre a chaga e o rei ficará curado. Ezequias perguntou: Que sinal terei de que volto a subir ao templo do Senhor? Isaías respondeu-lhe: O sinal da parte do Senhor de que cumprirá a sua palavra é este: Vou fazer que a sombra do relógio do sol de Acaz volte para trás 10 graus que nele tinha avançado. E o sol desandou 10 graus que avançara no quadrante. Verbum Domini.
3: Deo gratias.
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1: Alô, amigos, está no ar o programa em português da Rádio Vaticano, Vatican News, e nesta quinta-feira, 16 de julho, a gente traz as últimas notícias sobre o Papa Leão XIV, a Santa Sé e a Igreja no mundo. Nos estúdios hoje, Andressa Collet, e partimos imediatamente aos destaques do programa de hoje. O coro do Papa já está de volta ao Vaticano e vamos saber como foi a despedida da Capela Sistina no Brasil após 15 dias de turnê. Teve, inclusive, valorização da música sacra com sotaque brasileiro no palco da Sala São Paulo. Já Leão XIV será homenageado em um concerto no sábado com a Orquestra Os Músicos de Parma, evento organizado pela Diocese de Albano. Em missão na Ucrânia, enviado do Papa, Cardeal Zuppi reza em ucraniano e pede que Deus conceda uma paz justa. No Borgo Laudato Si em Castel Gandolfo, no encontro sobre guerras e inteligência artificial, o empenho das religiões para que a humanidade prevaleça. Fique com a gente, o programa de hoje está começando agora. Música.

0: A turnê está acabando e quero agradecer de coração todas as pessoas que tornaram essa turnê possível. Agora vamos todos descansar um tempinho. Confidenciou o Monsenhor Marcos Pavan, maestro brasileiro do coro da Capela Musical Pontifícia Sistina, antes da despedida de São Paulo, através das redes sociais de Delfim Rezende Porto, diretor de música da Catedral da Sé e regente da São Paulo Escola Cantorum. A delegação, formada por vozes só masculinas, adultas e infantis, chegou nesta quinta-feira em Roma, após 15 dias viajando pelo Brasil, para participar de compromissos em 5 cidades diferentes: Campinas, São Paulo, Curitiba, Brasília e Rio de Janeiro. Uma forma de celebrar os 200 anos de relações diplomáticas entre o Brasil e a Santa Sé. O público brasileiro acompanhou em peso a passagem do Coro do Papa em todos os lugares em que passou, como confirmou Alessio Daniello, mineiro de origem e italiano de adoção, que participa do coro.
1: Podemos dizer que os concertos que realizamos em cidades brasileiras marcam um acontecimento histórico. Ao todo, cerca de 10 mil pessoas compareceram às nossas apresentações. A música sacra continua sendo o meio mais importante de evangelização.
2: Tenho certeza de que ninguém sairá daqui

0: O último concerto foi na terça-feira na Sala São Paulo. Fiquei positivamente surpreso com uma apresentação de tão alto nível, comentou o psicanalista Guilherme Bombonato de Souza Prado. A amiga dele, Angela Mendes, designer gráfico, que já cantou em corais da cidade paulistana, disse que não poderia perder a oportunidade única e especial de assistir ao concerto do Coro do Papa. É bem diferente de um coro tradicional formado por homens e mulheres, disse ela. Eu acho que nunca tinha visto um coro infantil e eles tinham um tom bem angelical. Quem também viveu uma experiência inesquecível estava do outro lado do público, no palco. O organista Felipe Bernardo foi convidado pelo maestro do coro da Capela Sistina para fazer a abertura do concerto na Sala São Paulo, tocar peças de compositores brasileiros que intercalaram a apresentação e finalizar com uma performance conjunta.
1: Esse concerto articulado na Sala São Paulo veio por um desejo do Monsenhor Pavan, que disse que falou que era o sonho dele, né, poder cantar com o coro também na Sala São Paulo. E quando isso acabou sendo confirmado, um dia ele me liga e pergunta assim: você pode falar? Tudo bem? Vai dar certo a viagem do coro e a gente vai conseguir fazer o concerto na Sala São Paulo, e eu gostaria que você tocasse conosco nesse concerto. Então, para mim, já foi uma emoção assim muito grande, né, de ter recebido esse convite dele. E daí ele me ofereceu para eu tocar algumas peças solo e acompanhar uma peça com o coro, né? Então, você pode imaginar a responsabilidade, primeiro em dividir o palco com a Sistina e tocar com eles mesmo, né? Isso nenhum outro brasileiro fez. E o organista, que é o organista do coro, o organista titular da Basílica de São Pedro, que é o Giuseppe Solé Coll, é muito meu amigo, já nos conhecemos há 10 anos, assim como o Monsenhor Pavan também. E ele estava ali dando maior apoio, até me ajudou a virar as páginas, né? Para mim, nossa, uma honra também. E ele, né, claro, bondosamente liberou a obrigação dele, né? Porque, em teoria, só ele pode tocar com esse coro. Mas a convite do Monsenhor Pavan, então eu pude ter esse privilégio e essa honra de poder tocar com o coro.
0: Natural de Botucatu, São Paulo, Felipe é organista, pianista, regente e pesquisador, com especialização em canto gregoriano na Itália. Por 18 anos, foi mestre de capela e organista do Pátio do Colégio, em São Paulo, onde dirigiu a Escola Cantorum, realizou gravações e desenvolveu projetos de valorização da música sacra e litúrgica, inclusive recebendo o maestro e o organista do Coro do Papa para ministrar aulas. Atualmente, como organista, atua junto ao Mosteiro de São Bento e à Orquestra Sinfônica do Estado de São Paulo, a OSESP. É regente associado do Coro Luther King e, como professor, trabalha na Escola Municipal de Música e se dedica à docência em órgão de tubos. No exterior, mantém colaboração artística com o coro Canto Sospeso, de Milão, na Itália. E foi justamente em uma das viagens em que esteve em Roma que, despretensiosamente, Felipe entrou em contato com o Monsenhor Pavan, na época, maestro dos puericantores, as vozes brancas do Coro do Papa. A partir do convite para acompanhar um ensaio no Vaticano, nasceu a amizade entre os dois brasileiros na Itália. E a partir de uma pizza compartilhada em plena cidade de São Paulo no ano passado, começou a se delinear o sonho conjunto realizado na última terça-feira na Sala São Paulo. Para Monsenhor Pavan, como conta Felipe, era de se apresentar no seu país com a Capela Sistina. Para o organista, fazer parte de uma noite eternizada para sempre no currículo e no seu coração. Dele e também de milhares de pessoas que, inclusive, Brasil afora, durante esses últimos 15 dias de turnê, puderam conhecer e prestigiar a excelência do trabalho do Coro do Papa, liderado por um brasileiro, Monsenhor Marcos Pavan, depois de quase 30 anos atuando na Capela Sistina, projeta o país no mundo e inspira músicos litúrgicos na missão diária de valorizar o patrimônio da música sacra, assim como fez com Felipe Bernardo.
1: O Monsenhor, além de ser um músico maravilhoso, um maestro maravilhoso, é uma pessoa iluminada, né? Um padre assim que realmente ajuda e dá conselhos, e uma pessoa assim que nos faz acreditar o quanto Deus é bom através das mãos dele e dos ensinamentos dele. Ele é uma verdadeira inspiração para mim e para tantos outros, né? Mas eu posso falar por mim que ele é uma verdadeira inspiração para mim, de ser humano que eu gostaria de ser como ele, de um músico que eu gostaria de ser, também perto da grandeza que ele é.
2: Monsenhor Pavan, ilustre cantore, grazie per la vostra visita. Arrivederci in Vaticano, magari ancora una volta in Brasile. Grazie.
0: No Borgo Laudato Si, em Castel Gandolfo, no encontro sobre guerras e inteligência artificial, o empenho das religiões para que a humanidade prevaleça. A reportagem é de Túlio Fonseca.
3: O encontro está marcado para sábado, 18 de julho, às 21 horas locais, no pátio do Palácio Apostólico de Castel Gandolfo. Nesse cenário, na presença do Papa, será realizado o concerto em honra do Santo Padre Leão XIV, oferecido pela Diocese de Albano. A iniciativa pretende expressar a alegria de acolher o pontífice que se encontra hospedado no território da diocese. Queremos oferecer este concerto sinfônico, afirma o bispo de Albano, Dom Vincenzo Viva, em um comunicado, como um gesto de afeto e comunhão, e o programa que idealizamos revela páginas de raro esplendor. Um presente para o Santo Padre, lê-se no texto, para manifestar-lhe proximidade e afeto. O desejo do bispo é que esta noite permaneça gravada como um instante de autêntica beleza e de dom compartilhado em nossa Igreja de Albano, acompanhada pelo afeto e pela oração pelo Papa e pelo ministério que lhe foi confiado. O programa do evento, que já está com ingressos esgotados, prevê na abertura a execução de La Polacca, de Niccolò Paganini, do Concerto para Violino e Orquestra número 3, em Mi Maior, interpretada pelo violinista Marco Rogliano, artista de fama internacional. Em seguida, a pianista Rossana Tomasi Golcar executará ao piano Norma, uma imensa história de amor. Livre fantasia e variações para o piano e orquestra, uma releitura da obra-prima de Vincenzo Bellini, realizada pelo vencedor do Oscar Luiz Bacalov. A apresentação será acompanhada por um projeto visual que destacará os momentos-chave do drama belliniano. A acompanhar os solistas estará a Orquestra I Musici di Parma, composta por 55 músicos, sob a direção de Pier Carlo Orizio, diretor artístico do Festival Internacional de Piano de Brescia e Bergamo desde 2006. Um reconhecimento muito especial, acrescenta Dom Vincenzo, deve ser dirigido aos benfeitores, sem os quais este presente não poderia ter tomado forma, assim como ao padre Franco Ponchia, diretor do setor diocesano para a música sacra, e aos funcionários das vilas pontifícias e da prefeitura da Casa Pontifícia.
0: Para aquele mesmo céu de onde até a última noite caíram mísseis que destruíram infraestruturas civis, o cardeal Mateo Maria Zuppi, da capital Kiev, elevou uma oração em ucraniano a Deus Todo-Poderoso pela querida Ucrânia, pedindo bênção e proteção. Disse ele: conceda uma paz justa para que os prisioneiros possam voltar para casa, as crianças possam abraçar novamente suas famílias, os desaparecidos sejam encontrados e todos possam chorar diante do corpo do seu ente querido que morreu. Inspire em cada um de nós a coragem e a sabedoria para sermos construtores de paz. O presidente da Conferência Episcopal Italiana chegou na noite de segunda-feira na Ucrânia, partindo da região de Lviv até chegar na noite de terça-feira a Kiev, para levar a solidariedade do Papa Leão XIV e fortalecer os contatos e canais já estabelecidos com a primeira missão de 2023, promovida pelo Papa Francisco em prol da ação humanitária da Santa Sé. Uma ação voltada para facilitar a troca de prisioneiros de guerra, a devolução das crianças que, segundo a Ucrânia, foram levadas à força para a Rússia e também o repatriamento dos corpos. É justamente com as associações e ONGs locais que atuam nessas áreas que ZUP se reuniu na tarde desta quarta-feira, terceiro dia de missão no país atacado, além de ter feito reuniões institucionais, que, no entanto, não incluíam, pelo menos nesta quarta-feira, um encontro com o presidente Zelensky, com quem já se reuniu há 3 anos. Pela manhã de quarta-feira, após a missa na Anunciatura Apostólica que o hospeda, presidida pelo arcebispo Kulbokas, que acompanha o cardeal nestes dias de visita, ele participou das celebrações pelo batismo da Rus de Kiev, data comemorativa que ocorre anualmente em 15 de julho, que celebra a cristianização do país no ano de 988 pelo príncipe Volodymyr o Grande, considerado santo tanto pela Igreja Católica quanto pela Ortodoxa, simbolizando as raízes históricas e espirituais da Europa Oriental. Uma festa civil e religiosa, portanto, conhecida na Ucrânia também como o Dia da Soberania Ucraniana, de acordo com o título escolhido pelo presidente Zelensky em 2021, que inseriu a data no calendário nacional. Inúmeras autoridades estiveram presentes na capital, entre elas líderes de diversas religiões, o chefe da Igreja Greco-Católica Ucraniana, Sviatoslav Shemchuk, e a presidente da Comissão Europeia, Ursula von der Leyen, em sua 11ª visita à Ucrânia desde o início do conflito. Convidado de honra, o cardeal Zup participou da cerimônia na Praça São Miguel, em frente ao Mosteiro Dourado, que, como lembra o jornal católico italiano Avvenire, que acompanha a missão, tornou-se um memorial de guerra desde os primeiros dias da invasão russa. Em procissão ao lado de Zelensky e das demais autoridades, o cardeal caminhou pela avenida ladeada pelo Memory Wall, o Muro da Memória, no qual estão expostas as fotografias dos que morreram nestes anos de guerra, segurando um buquê de rosas vermelhas que depois depositou em homenagem àqueles que perderam a vida no campo de batalha. Do centro da praça, o presidente da Conferência Episcopal Italiana, lendo um texto escrito em ucraniano, invocou então uma paz justa para esta terra, tantas vezes definida pelo Papa Francisco como martirizada. Desejo esse confiado a Deus e também a intercessão de São Volodymyr, cujo nome, disse ele, remete tanto ao nome do presidente da Ucrânia quanto ao do presidente da Rússia. Que São Volodymyr ilumine as mentes e os corações dos dois chefes de Estado para abrir caminhos de justiça e de paz. E agora com Raimundo Lima, as reportagens de caráter internacional. Vamos ouvir.
4: Mais de 500 pessoas desaparecidas após o provável naufrágio de 2 embarcações na costa de Mianmar, que partiram entre o final de junho e o início de julho com a bordo principalmente membros da minoria étnica muçulmana Rohingya, uma das comunidades mais perseguidas do mundo. O alerta foi divulgado em um comunicado conjunto da Organização Internacional para as Migrações, OIM, e do Alto Comissariado das Nações Unidas para Refugiados, ACNUR, que esclarecem que as informações ainda são preliminares. Segundo as mesmas fontes, uma das 2 embarcações, com cerca de 250 pessoas a bordo, perdeu contato logo após partir do estado de Rakhine. Uma segunda embarcação, que transportava cerca de 280 passageiros, teria naufragado no dia 8 de julho na costa de Ayey Arvadi. Entre os migrantes, havia também refugiados provenientes dos campos de Cox's Bazar, em Bangladesh, onde vivem mais de 1 milhão de rohingyas em condições extremamente precárias. Se os naufrágios forem confirmados, o número de mortos ou desaparecidos no mar de Andaman e no Golfo de Bengala desde o início do ano chegaria a quase 800, tornando 2026 um dos anos mais trágicos dos últimos tempos para essa rota migratória. A Organização Internacional para as Migrações e o Alto Comissariado das Nações Unidas para Refugiados atribuem o aumento das partidas ao conflito e ao agravamento da crise humanitária em Myanmar, às condições difíceis nos campos de refugiados em Bangladesh e à ação das redes de traficantes, que continuam a explorar o desespero de milhares de refugiados em busca de uma rota de fuga. Segundo as agências da ONU, o possível duplo naufrágio representa mais uma tragédia de uma crise que continua a se desenrolar longe dos holofotes internacionais. A crise dos deslocamentos na Colômbia hoje representa uma das emergências humanitárias mais graves e, ao mesmo tempo, menos visíveis no cenário global. Apesar de sua magnitude, o país sul-americano ocupa o terceiro lugar na lista de crises esquecidas do Conselho Norueguês para Refugiados, CNR, que anualmente destaca situações em que milhões de pessoas deslocadas recebem pouca atenção da mídia, financiamento escasso e limitado comprometimento político internacional. A Colômbia foi marcada por mais de 60 anos de conflito armado interno, uma das guerras mais longas da América Latina. Mesmo após o acordo de paz de 2016 com as Forças Armadas Revolucionárias da Colômbia, FARC, a violência não desapareceu. Grupos armados remanescentes, organizações criminosas e dissidentes guerrilheiros continuam disputando o controle de vastas áreas rurais. Isso gerou uma instabilidade crônica que afeta particularmente as regiões periféricas, onde o Estado tem uma presença limitada e muitas vezes frágil. Segundo o Conselho Norueguês para Refugiados, milhões de pessoas foram forçadas a fugir de suas casas e muitas ainda vivem em condições de deslocamento interno, sem perspectiva de retorno seguro. A crise não diz respeito apenas aos deslocados internos. A Colômbia também é um país de trânsito e de acolhimento para um grande número de migrantes e refugiados venezuelanos, o que agrava a já vulnerável população. Isso cria uma enorme pressão sobre os serviços públicos, as comunidades locais e os sistemas de assistência humanitária. Um dos aspectos mais dramáticos da situação é o chamado confinamento forçado. Em muitas áreas rurais, comunidades inteiras são impedidas de sair de suas aldeias devido à presença de grupos armados que controlam estradas, acessos e recursos. Isso significa que as pessoas não apenas estão deslocadas, mas, em alguns casos, também estão presas em seus territórios, privadas da liberdade de movimento, do acesso a alimentos, cuidados médicos e educação. As populações indígenas e afro-colombianas estão entre as mais afetadas, muitas vezes por viverem em áreas estratégicas ricas em recursos naturais ou em corredores de tráfico ilegal. O relatório do Conselho Norueguês para Refugiados enfatiza que a crise colombiana é particularmente complexa porque combina elementos de conflito armado, crime organizado, desigualdades históricas e uma fraca presença institucional em regiões periféricas. Portanto, não se trata de uma situação linear, mas de um mosaico de crises locais que se sobrepõem e se retroalimentam. As tentativas de fortalecer a paz também enfrentam obstáculos, já que a fragmentação dos grupos armados dificulta um processo de negociação estável e duradouro. De uma perspectiva humanitária, as necessidades são enormes e multidimensionais. As pessoas deslocadas precisam de moradia segura, acesso à água potável, cuidados de saúde e apoio psicológico, bem como proteção legal para evitar despejos ou novas formas de violência. O Conselho Norueguês para Refugiados atua em diversas áreas do país com programas que incluem educação para crianças deslocadas, apoio à subsistência, distribuição de ajuda emergencial e assistência jurídica. No entanto, a dimensão das necessidades supera em muito os recursos disponíveis. Um fator crucial que explica por que a crise é descrita como esquecida é justamente a falta de atenção internacional. Emergências globais com grande cobertura midiática tendem a desviar recursos e interesse político, deixando crises prolongadas como a colombiana estruturalmente subfinanciadas. Isso se traduz em uma resposta humanitária insuficiente em comparação com o número real de pessoas afetadas. O relatório destaca que a combinação de cobertura midiática precária, apoio financeiro limitado e fraca iniciativa diplomática contribui para manter milhões de pessoas invisíveis. Outro fator determinante é a geografia do conflito. Muitas das áreas mais afetadas são regiões remotas, na Amazônia ou no litoral do Pacífico, de difícil acesso e frequentemente controladas por grupos armados. Isso complica a coleta de dados, o acesso humanitário e a proteção de civis. Nesses contextos, até mesmo o simples registro dos deslocamentos se torna difícil, contribuindo ainda mais para a invisibilidade da crise. Nos últimos anos, momentos de esperança têm se alternado com novas ondas de violência. Reduções temporárias dos deslocamentos, ligadas a cessar-fogos locais ou a processos de diálogo entre o Estado e alguns grupos armados ilegais, não levaram a uma estabilização duradoura. Pelo contrário, novas dinâmicas de controle territorial por esses grupos geraram novos movimentos populacionais, demonstrando a fragilidade da situação geral. A crise dos deslocamentos na Colômbia, portanto, é resultado de um conflito prolongado e transformado no tempo, que continua a ter profundos efeitos sobre a população civil. O fato de o país sul-americano ocupar o terceiro lugar no ranking pouco invejável do Conselho Norueguês para Refugiados, das crises de deslocamento esquecidas, não é apenas uma estatística, mas um reflexo de uma realidade em que milhões de pessoas vivem em condições extremamente precárias sem receber a atenção necessária da comunidade internacional. O principal desafio continua sendo transformar essa crise invisível em uma prioridade global, tanto humanitária quanto política.
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E o programa em português da Rádio Vaticano, o Vatican News, desta quinta-feira, 16 de julho, vai ficando por aqui. A gente agradece, como sempre, a sua companhia e a sua audiência e conta com você amanhã, neste mesmo horário. Um forte abraço e até lá!

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1: Sintonizam a Rádio Vaticano a transmitir o seu programa em língua portuguesa para os ouvintes que nos escutam no continente africano e pelo mundo fora. Convosco já microfone, Rui Saraiva e Filomeno Lopes. O Instituto para as Obras da Religião anunciou a nomeação de Giovanni Boscia como próximo diretor-geral, cargo que assumirá a partir do dia 1 de outubro. A situação no Estreito de Hormuz continua sem solução. Washington anuncia uma nova onda de ataques a serem realizados na região e Teerã, por sua parte, responde atacando uma série de alvos estratégicos no Bahrein e no Kuwait, além de instalações militares norte-americanas no Reino da Jordânia. Estes e outros os principais temas para desenvolver já nesta nossa edição de hoje. O Instituto para as Obras de Religião, IOR, anunciou a nomeação de Giovanni Boscia como o próximo diretor-geral, cargo que assumirá a partir do dia 1 de outubro. Deliberada pelo Conselho de Superintendência do Instituto e aprovada pela Comissão Cardinalícia de Vigilância do IOR, a nomeação, lê-se num comunicado, reflete um sistema de governança sólido baseado na clara distinção entre os órgãos de supervisão, de orientação estratégica e de gestão, e orientado a garantir transparência e estabilidade. Até 30 de setembro permanecerá no cargo Gianfranco Mami, que, após 11 anos, encerrará o seu mandato por ter atingido o limite de idade. Com 55 anos, Giovanni Boscia ingressou no IOR em 2019 como responsável pela área financeira e diretor financeiro. 2 anos depois, assumiu também a direção da área de gestão de ativos como responsável pelos investimentos e desde 2023 ocupa o cargo de vice-diretor-geral. Boscia possui 30 anos de experiência nos mercados financeiros internacionais, tendo trabalhado, entre outras instituições, no Salomon Brothers, Citigroup, RBS e Credit Suisse First Boston. Desenvolveu a sua carreira em Londres, atuando em importantes bancos de investimentos e como Senior Portfolio Manager de Fundos Alternativos. Antes de ingressar no IOR, foi Head of Fixed Income and Credit da Questio Capital SGR. Formado com distinção pela Universidade Bocconi de Milano, obteve um mestrado em finança e um Executive MBA pela London Business School, além de qualificações profissionais como CFA, CAIA e FRM. Deixo ao meu sucessor um instituto sólido, transparente e plenamente reconhecido em nível internacional, fruto da competência das mulheres e dos homens que nele trabalham, da sua dedicação e do seu compromisso silencioso, que não busca visibilidade, mas que constitui a sua força mais autêntica, afirmou Mami numa declaração. Recordando ter dirigido o Instituto de 2015, destacou ter trabalhado em estreita colaboração com os demais órgãos de governo e um intenso e exigente caminho de renovação e de adequação às normas internacionais do sector financeiro, respeitando a missão única que o caracteriza e documentando pontualmente os resultados nos relatórios anuais do Instituto. O diretor que deixa o cargo manifestou ainda gratidão pela confiança que o Papa Francisco lhe concedeu há 11 anos e passou o bastão a Boscia, a quem lê-se na nota: desejo que prossiga o caminho até aqui, compartilhado com unidade, prudência e visão, na fidelidade à missão própria do Instituto. Por seu lado, François Poli, presidente do Conselho de Superintendência do IOR, expressou profunda gratidão a Gianfranco Mami. Sob a sua liderança, o Instituto cresceu, fortaleceu-se, enfrentou momentos delicados e consolidou progressivamente o seu compromisso com a transparência, a governança, os controles e a conformidade, afirmou. A nomeação de Giovanni Boscia, ressaltou Poli, valoriza um conhecimento aprofundado do IOR e uma sólida experiência nos mercados financeiros internacionais. Uma missão que, segundo o presidente, será desempenhada com rigor e espírito de serviço no pleno respeito da sua missão em favor do Santo Padre, da Santa Sé e da Igreja Universal. A situação no Estreito de Hormuz continua sem solução. Washington anuncia uma nova onda de ataques a serem realizados na região e Teerã responde atacando uma série de alvos estratégicos no Bahrein e no Kuwait, além de instalações militares norte-americanas no Reino da Jordânia. Mais pormenores com o colega Raimundo Lima.
2: Pontes e usinas de energia. Esses poderiam ser os novos alvos estratégicos dos ataques contra o Irã, ameaçados pelos Estados Unidos, caso a situação no Estreito de Hormuz não seja resolvida o mais rápido possível. O presidente estadunidense Trump reuniu os chefes da segurança militar para avaliar uma possível escalada que poderia atingir até mesmo a ilha de Kargi, principal terminal petrolífero iraniano. A resposta de Teerã. Caso os Estados Unidos levem adiante as ameaças de atacar pontes e usinas elétricas no Irã, todas as infraestruturas da região serão destruídas sob o martelo de aço das Forças Armadas iranianas. Essa é a resposta às ameaças por parte de Teerã, que, entretanto, ativou os sistemas de defesa para combater os aviões de reconhecimento inimigos e começou a atacar os países do Golfo. Bahrein e Kuwait foram alvos durante a noite de quarta para quinta-feira, sem que se registrassem vítimas ou danos. Mas o ataque mais intenso teria sido dirigido contra a Jordânia, cujo exército declarou ter derrubado 8 mísseis que se dirigiam à base de Al-Azraq. As negociações entre Israel e o Líbano. Enquanto isso, encerraram-se na quarta-feira em Roma as negociações de 2 dias entre Israel e o Líbano em prol da paz, com a mediação dos Estados Unidos, que definiram os encontros como produtivos e positivos. De acordo com o estabelecido, nos próximos dias, Israel deverá se retirar de algumas zonas piloto identificadas no sul do Líbano pelo acordo de 26 de junho passado, mas as modalidades e os prazos serão decididos nos próximos dias. Na segunda-feira, o primeiro-ministro israelense Netanyahu é esperado na Casa Branca. No dia seguinte, por sua vez, o presidente libanês Aoun estará em Washington. Uma nova rodada de negociações entre as partes poderá ocorrer em agosto, novamente na capital italiana. Por sua vez, o exército israelense declarou ter matado, segundo ele, 3 terroristas armados do Hezbollah na região de Beit Yanun.
1: A terceira edição da iniciativa da Aliança das Civilizações das Nações Unidas teve início na manhã desta quinta-feira, dia 16 de julho, em Luanda, capital angolana, com a cerimónia de deposição de uma coroa de flores no túmulo do soldado desconhecido. O ato foi presidido pelo ministro-estado e chefe da Casa Civil do Presidente da República, Dionísio da Fonseca, e marcou o arranque oficial das atividades da Cimeira, que reúne representantes de vários países para debater o fortalecimento do diálogo intercultural, da paz e da cooperação internacional. Após depositar uma coroa de flores no túmulo do soldado desconhecido, o subsecretário-geral e alto representante da Organização das Nações Unidas para a Aliança das Civilizações, Miguel Moratinos, assinou o livro de honra, onde enalteceu a bravura de todos que tombaram na luta pela independência de Angola, considerando soldados da paz. A cerimónia contou ainda com a presença do ministro do Estado e chefe da Casa Militar do Presidente da República de Angola, Francisco Furtado, do governador provincial de Luanda, do ministro da Cultura, do secretário-estado para a Comunicação Social, além de representantes de confissões religiosas e outros convidados. A terceira edição da iniciativa da Aliança das Civilizações das Nações Unidas decorre até sexta-feira sob o lema Um apelo à paz, ao fim das guerras e ao respeito pelo direito internacional.
3: Em Portugal, Pedro Carvalho afirma que quer levar o Evangelho a mais jovens. O diretor do Departamento Nacional da Pastoral Juvenil fala-nos da Jornada Nacional Rejoice, que vai contar com a presença do Cardeal Pizzaballa. Eu sou Rui Saraiva e esta é a rubrica Sal da Terra, Luz do Mundo.

0: o cardeal Pierre Batista Pizzaballa vai ser um dos principais oradores da Jornada Nacional da Juventude em Portugal, que vai decorrer em Lamego, de 24 a 26 de julho. O Patriarca Latino de Jerusalém participará no Rejoice, que vai levar centenas de jovens de todo o país àquela diocese, sob o mote da unidade e da paz. Em entrevista conjunta à Agência Eclésia e Renascença, Pedro Carvalho, diretor do Departamento Nacional da Pastoral Juvenil em Portugal, apresenta a atividade deste ano, analisa o trabalho realizado desde a JMJ Lisboa 2023 e lança dados sobre a participação portuguesa na JMJ de Seul em 2027. A entrevista é conduzida por Henrique Cunha, da Renascença, e Otávio Carmo, da Agência Eclésia.
1: O Rejoice vai levar centenas de jovens a Lamego, sob o mote da unidade, num tempo de polarização. Também surge a continuidade da JMJ Lisboa, em resposta a mensagens de Leão XIV. Que apelos são, concretos são estes do novo Papa? E de que forma é que o Rejoice, digamos assim, marca o fim do tempo de uma saudade na JMJ de Lisboa e passa uma ação no presente?
2: O Rejoice é a Jornada Nacional da Juventude, que é um encontro que celebra a fé, reúne a juventude católica portuguesa e promove uma experiência de alegria, comunhão, missão, de encontro com Cristo vivo, em Lamego, de 24 a 26 de julho. Bem, sim, este foi um desafio lançado então pelo Papa Francisco aos bispos de Portugal para que houvesse em Portugal uma Jornada Nacional da Juventude e nós estamos a cumprir isso. A primeira foi uma celebração de um ano pós-Jornada Mundial da Juventude 2023 e nós achámos por bem continuar este encontro. Um dos modos que nós vamos ter, e depois posso falar do programa em geral, mas vamos falar sobre a paz, que é um tema caro ao Papa Leão. Vamos querer ler a paz com o cardeal Pizzaballa, que do centro da guerra vem para Lamego dialogar com os jovens sobre a paz. Portanto, se é esta alegria de viver uma jornada nacional e de começarmos a despedir-nos da Jornada Mundial da Juventude, também passamos e fazemos esta ponte para a paz. Penso que é um bom mote de entre papas.
3: E então, Pedro, o que é que esperam ouvir do cardeal Pizzaballa? O que é que os jovens portugueses podem retirar de alguém que, como dizem, não fala de paz em abstrato, mas no meio da guerra?
2: O cardeal Pizzaballa, entre outras propostas que vamos fazer, está incluído no, na tarde de sábado, que temos pensado um programa que é diálogo com a cidade de Lamego, onde temos vários workshops, oficinas para falar. Bem, e a nossa inspiração vem do manifesto que tivemos em Roma, o manifesto da juventude de Portugal, e para que quem, fala de paz.
1: Para quem não se lembra, agosto de 2025... Da delegação portuguesa, exatamente.
2: Em São Paulo e Extremos. Exato. E, portanto, em que falámos um manifesto da juventude e que fala sobre a paz, ler a paz deste momento. Portanto, nós queremos ouvir à viva voz os próprios jovens, saibam pelo cardeal Pizzaballa, porque diariamente vive em clima e na própria pele, perceber, porque nós estamos muito distantes, não é? Perceber o que se passa e o que é que nós também podemos fazer enquanto cristãos no nosso dia-a-dia para celebrar a paz, para fazer paz.
1: Pedro, já voltaremos um pouco ao detalhe do Rejoice, mas olhando para 2023, 3 anos depois de Lisboa, o que é que está a mudar efetivamente a relação da Igreja Católica com os jovens?
2: O ano 23 foi um ano muito, muito especial, foi onde nós tivemos uma experiência muito profunda e deixámos um legado de fé, de participação e missão. E, portanto, o que eu não sei se está a mudar ou não está, ou a aprofundar, mas o que eu sinto é que estamos preocupados em levar o Evangelho a mais jovens e levar este encontro com Cristo vivo a mais jovens em Portugal. E isso eu sei que estamos a fazer. Nós, por exemplo, no Departamento Nacional, percebemos que existe um grande desafio na formação. E, portanto, criámos uma oficina gerador, onde já começámos com dois laboratórios e que quisemos que os jovens sejam protagonistas e preparar os jovens de futuro já e agora.
3: Igreja jovem em saída.
2: Sim. E é isso mesmo. E terminou este fim de semana, ou no fim de semana passado, o Laboratório de Liderança Jovem. E que os jovens são os protagonistas dos próximos projetos e queremos nós que sejam os protagonistas do futuro. Como estamos a apostar na formação de novos formadores em pastoral dos jovens. E, portanto, nós percebemos com a Jornada Mundial da Juventude e as estruturas e os agentes pastorais que era muito importante apostarmos na formação. E, portanto, e escutar também os jovens ao longo do tempo, foi o que fizemos com o quadro de referência. Portanto, numa frase, a Jornada Mundial da Juventude em 23 trouxe-nos uma igreja alegre, disponível, participativa, em missão, e que nós, eu acho que estamos a prolongar este legado.
3: Pedro, a primeira edição do Rejoice, em 2024, juntou 5 mil jovens em Lisboa e funcionou como o grande motor de mobilização para o Jubileu dos Jovens de 2025 em Roma, de que já há pouco falaste. Agora, em 2026, estamos em Lamego a fazer o mesmo, mas a olhar também para o próximo ano, para Seul. Podemos oficializar que o Rejoice deixou de ser apenas um eco nostálgico da Jornada de Lisboa para se instituir definitivamente como a grande jornada nacional que vai marcar o ritmo da juventude católica portuguesa no futuro?
2: Sim, no futuro nós queremos passar para a frente e olhar com olhos o horizonte. E os próximos Rejoices queremos que, a acontecer, sejam as jornadas de encontro em Portugal, dos jovens em Portugal. E, portanto, este em Lamego é o primeiro ano fora de Lisboa e que as pessoas de Lamego, a cidade de Lamego, estão de braços abertos para receber os jovens que querem viver este momento. E queremos prototipar, se podemos dizer assim, uma jornada nacional que dialogue com as pessoas e com o território. Este é um território do interior e que os jovens de Portugal conheçam outra realidade eclesial e que também conheçam outras propostas. E, portanto, esta reunião de jovens em Lamego é com perspectivas de futuro e que nós depois, no final, também vamos avaliar como é que vamos fazer e qual é a cadência.
3: E que expectativas de participação é que tendes nesta altura?
2: Nós, penso eu que a esta altura já passámos as 1000 inscrições. Inscrições neste, não é de participação, são aqueles jovens que querem viver toda a experiência em Lamego, desde o alojamento, à alimentação e à participação em todo o programa. E, portanto, ainda falta quase um mês e a nossa perspectiva é que haja uma mobilização de jovens para Lamego.
1: Olhando agora para a Coreia do Sul, nós sabemos que Seul vai acolher a JMJ 2027. O Departamento Nacional estima que a viagem, que é longa, custe entre 1.900 a 2.300 euros e eu pergunto o que é que está a ser feito em termos práticos para evitar que a JMJ de Seul seja um evento acessível apenas a quem o pode pagar.
2: O que nós...
1: Eu sei que não é fácil.
2: Nós não podemos... aqui em tom de brincadeira, comprar aviões para as coisas ficarem mais baratas. Não é isso. Mas o que nós estamos a tentar fazer e o nosso diálogo com todos tem sido minimizar este impacto destes custos. E já estamos a preparar, neste momento iniciámos esta caminhada e o que nós podemos dizer é que vamos fazer tudo por tudo para baixar este preço. Agora, nós não temos mão nas guerras, nas Sim. bolsas do petróleo, e portanto não conseguimos fazer isso. Mas passando esta parte, obviamente, que é um custo, mas por aquilo que temos visto, é que há a mobilização dos jovens, aquelas estão a mobilizar-se nas próprias paróquias já na sua angariação de fundos e já passámos os 600 inscrições. Portanto, podemos dizer à data 2 que é a maior peregrinação para uma Jornada Mundial da Juventude que não seja na Europa. Mas vai ser difícil baixar esses custos e vamos tentar fazer tudo o possível para que seja um custo menor para os jovens poderem participar.
3: O plano para a CU não prevê apenas os dias centrais, mas também uma experiência prévia num contexto de uma diocese asiática. Como é que o programa Caminho 27 vai preparar os jovens para o diálogo intercultural com uma igreja que é minoria e que tem uma vivência muito diferente da nossa?
2: Agora, e nesta preparação, e no Conselho Nacional de Santarém, também apresentámos, temos alguns princípios orientadores para esta peregrinação Vamos Juntos, que é este o grande desígnio, é que Portugal vá junto. Logo, à partida, um caminho espiritual, que vai ser o caminho 27, depois esta cultura de encontro, esta interculturalidade, nós percebemos o que é que a Igreja de Seul nos pode aportar enquanto jovens portugueses, uma caminhada também, ela, sinodal, né? E também aproveitar este momento para a capacitação e liderança dos jovens, eles que sejam protagonistas de alguns projetos que estejam a ser realizados nesta peregrinação. Portanto, há aqui uma caminhada espiritual para quem vai e para quem fica.
0: Era Pedro Carvalho, diretor do Departamento Nacional da Pastoral Juvenil em Portugal, entrevistado por Henrique Cunha, da Renascença, e Otávio Carmo, da Agência Eclésia.
4: O líder do movimento anti-imigração ilegal March and March em Ekurhuleni, Andils Somkhshada, morreu após não resistir aos ferimentos provocados por um ataque armado ocorrido na província de

alegado assassinato direcionado contra uma das suas principais figuras locais. O porta-voz do movimento, Sandile Dube, afirmou que vários dirigentes da organização têm recebido ameaças de morte devido às posições assumidas contra a imigração ilegal. De acordo com Dube, líderes do movimento em diferentes regiões da África do Sul, incluindo Shwane, Umlazi e Mpumalanga, têm sido alvo de intimidações recorrentes. O movimento acredita que o ataque poderá estar relacionado com a sua atividade pública e com os protestos realizados contra a imigração clandestina. No entanto, as autoridades ainda não confirmaram qualquer motivação para o crime. O Serviço da Polícia da África do Sul abriu uma investigação para esclarecer as circunstâncias do homicídio e identificar os autores do ataque. Até ao momento, nenhum suspeito foi detido. A morte de Andile Somgshada gerou reações entre apoiantes do movimento que exigem o rápido esclarecimento do caso e medidas de proteção para os seus membros. Entretanto, o governo sul-africano afirma que mais de 53 mil estrangeiros foram deportados ou repatriados desde o lançamento de uma campanha de gestão migratória há 5 semanas. A maioria era do Malawi, Zimbábue e Moçambique, segundo as autoridades, e o número deverá aumentar à medida que os repatriamentos e as deportações continuarem. A África do Sul está a realizar uma das maiores operações contra imigrantes do indocumentado dos últimos anos, após semanas de protestos anti-imigração que resultaram em violência, intimidação e pilhagens. Os manifestantes exigem controlos fronteiriços mais apertados e deportações em massa, acusando os imigrantes de contribuírem para o elevado desemprego, o aumento das taxas de criminalidade e o colapso dos serviços públicos. Entretanto, o rei Misuzulu Kazwelithini, líder dos Zulus, o principal grupo étnico da África do Sul, apelou a uma imigração ordenada em África e negou que o seu país seja xenófobo na sequência dos ataques contra migrantes africanos em situação irregular. O monarca, que representa mais de 10 milhões de pessoas que vivem principalmente na província de KwaZulu-Natal, no leste do país, fez estas declarações após se ter reunido em Harare com o presidente do Zimbábue, Emmerson Mnangagwa, cujo país tem sido afetado pelo repatriamento de milhares de cidadãos que fugiam dos ataques afrofóbicos na África do Sul, segundo noticiaram os meios de comunicação locais. Toda pessoa que entra legalmente noutro país cumpre as suas leis, contribui positivamente para a sociedade e respeita as instituições desta nação, deve ser tratada com dignidade, sublinhou o monarca, que abordou com Mnangagwa a crise dos recentes protestos anti-imigração no seu país. No entanto, a entrada ilegal, a falsificação de documentos, o tráfico organizado de pessoas e as violações deliberadas da legislação em matéria de imigração são questões de justiça penal e de administração pública, não questões de raça ou nacionalidade, referiu. O rei Misuzulu destacou os laços históricos entre as nações da África Austral, sublinhando que a história do seu povo transcende as fronteiras da África do Sul. A identidade africana nunca se limitou às fronteiras coloniais e a nossa ascendência comum deve inspirar respeito mútuo. Nunca deve ser utilizada para justificar o incumprimento das leis de imigração de nações soberanas, argumentou o monarca. O rei considerou também inexato apresentar os sul-africanos como um povo que odeia os africanos. O rei Zulu estava acompanhado por outro monarca sul-africano, Ndamaze Ndamaze, líder do reino de Amampondo, na província do Cabo Oriental. Não estamos a dizer que os imigrantes ilegais estejam a agir corretamente ao entrar ilegalmente na África do Sul, mas a xenofobia e a violência não são algo que os líderes reais da África do Sul desejam, afirmou o rei Ndamaze. E para hoje é tudo. Nós voltamos amanhã, sempre à mesma hora. Fiquem bem e até amanhã, se Deus quiser. 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
1: Bom dia. Amanhã, sábado, o Papa Leão XIV interrompe o seu período de descanso por um motivo especial. Os detalhes com Túlio Fonseca.
2: O encontro está marcado para sábado, 18 de julho, às 21 horas locais, no pátio do Palácio Apostólico de Castel Gandolfo. Nesse cenário, na presença do Papa, será realizado o concerto em honra do Santo Padre Leão XIV, oferecido pela Diocese de Albano. A iniciativa pretende expressar a alegria de acolher o pontífice que se encontra hospedado no território da diocese. Queremos oferecer este concerto sinfônico, afirma o bispo de Albano, Dom Vincenzo Viva, em um comunicado, como um gesto de afeto e comunhão, e o programa que idealizamos revela páginas de raro esplendor. Um presente para o Santo Padre, lê-se no texto, para manifestar-lhe proximidade e afeto. O desejo do bispo é que esta noite permaneça gravada como um instante de autêntica beleza e de dom compartilhado em nossa Igreja de Albano, acompanhada pelo afeto e pela oração pelo Papa e pelo ministério que lhe foi confiado. O programa do evento, que já está com ingressos esgotados, prevê na abertura a execução de La Polacca, de Niccolò Paganini, do Concerto para Violino e Orquestra número 3 em Mi Maior, interpretada pelo violinista Marco Rogliano, artista de fama internacional. Em seguida, a pianista Rossana Tomasi Golcar executará ao piano Norma, uma imensa história de amor. Livre fantasia e variações para o piano e orquestra, uma releitura da obra-prima de Vincenzo Bellini, realizada pelo vencedor do Oscar Luiz Bacalov. A apresentação será acompanhada por um projeto visual que destacará os momentos-chave do drama belliniano. A acompanhar os solistas estará a Orquestra I Musici di Parma, composta por 55 músicos, sob a direção de Pier Carlo Orizio, diretor artístico do Festival Internacional de Piano de Brescia e Bergamo, desde 2006. Um reconhecimento muito especial, acrescenta Dom Vincenzo, deve ser dirigido aos benfeitores, sem os quais este presente não poderia ter tomado forma, assim como ao padre Franco Ponchia, diretor do setor diocesano para a música sacra, e aos funcionários das vilas pontifícias e da prefeitura da Casa Pontifícia.
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1: Armas nucleares e inteligência artificial. Este é o tema desta reportagem de Túlio Fonseca.
2: A humanidade encontra-se em um momento decisivo de sua história. Assim começa a Declaração de Roma por uma paz desarmada e desarmante na era da inteligência artificial, das armas nucleares e autônomas, dos novos protocolos digitais e dos modelos emergentes de desenvolvimento digital, assinada na manhã desta quinta-feira, 16 de julho, no Capitólio, em Roma, ao término dos dois dias de trabalhos realizados no Borgo Laudato Si, sob o tema Assembleia Global dos Prêmios Nobel sobre Inteligência Artificial e Guerra Nuclear. O evento contou com a participação de laureados com o Prêmio Nobel, importantes especialistas em inteligência artificial, ex-chefes de Estado e de governo, além de representantes de universidades e instituições de pesquisa entre as mais influentes do mundo. Trata-se de um desafio sem precedentes, afirma o texto, que interpela a todos, sobretudo porque a inteligência artificial oferece grandes oportunidades, mas provavelmente provocará uma perda massiva de postos de trabalho e acentuará a competição econômica entre as potências nucleares. Concentrando-se nas mãos de poucos países e grandes empresas, a IA pode provocar profundas assimetrias de poder. Desenvolvendo-se em um ritmo sem precedentes, está destinada a produzir transformações econômicas, militares e sociais de grande alcance. A declaração destaca ainda que a crescente corrida armamentista nuclear caminha lado a lado com uma corrida pela inteligência artificial igualmente perigosa. Por isso, acolhendo o convite do Papa Leão XIV para promover uma paz desarmada e desarmante, os signatários rejeitam a ideia de que a segurança possa ser fundamentada no medo, na dominação, na ameaça e na destruição mútua. Nos 6 pontos que compõem o documento, faz-se um apelo para desarmar a próxima corrida armamentista tanto no campo da inteligência artificial quanto no nuclear, antes que sejam elas a determinar a face do próximo século. É forte o convite dirigido aos desenvolvedores de sistemas de inteligência artificial para que atuem no interesse da humanidade, em conformidade com o direito internacional e os direitos humanos. Daí o apelo para que as organizações e governos monitorem os processos totalmente automatizados nos sistemas de inteligência artificial. A decisão final de empregar uma arma nuclear, afirma a declaração, jamais deve ser confiada a um sistema automatizado. Por isso, pede-se a adoção de um tratado internacional que proíba a integração irresponsável da inteligência artificial nos sistemas de comando, controle e lançamento de armas nucleares, garantindo que permaneça sempre um controle humano efetivo e significativo. O objetivo é impedir o uso malicioso da IA em operações cibernéticas e em ataques contra infraestruturas nucleares. Promovemos o desenvolvimento e o uso responsável da inteligência artificial, afirma o texto, para melhorar o bem-estar humano, acelerar o progresso científico e médico, proteger o meio ambiente, fortalecer a resiliência das sociedades e promover a paz, o desenvolvimento sustentável e o bem comum. Os últimos pontos dizem respeito à necessidade de identificar novos caminhos institucionais para uma governança global da inteligência artificial e favorecer no futuro a implementação de iniciativas de governança global nesse campo. A declaração apoia iniciativas inspiradas na encíclica Magnifica Humanitas do Papa Leão XIV e sustenta o painel científico internacional independente das Nações Unidas sobre inteligência artificial. O apelo dos signatários é para a criação de um bem comum digital que favoreça a coleta e o compartilhamento dos dados necessários para aprofundar o conhecimento e sustentar ações eficazes relacionadas às armas nucleares e à inteligência artificial. De fato, o mundo enfrenta múltiplas ameaças interligadas, cujas consequências recaem frequentemente sobre aqueles que não têm acesso nem controle sobre as tecnologias que as geram. Na conclusão da declaração, é solicitado com urgência o início de negociações para alcançar a eliminação verificável e irreversível das armas nucleares. São reafirmados, assim, os compromissos assumidos no Tratado de Não Proliferação de Armas Nucleares e no Tratado sobre a Proibição de Armas Nucleares. Daí o pedido aos Estados para que interrompam a corrida armamentista, apostando no diálogo e no cumprimento das obrigações assumidas. As nações que possuem armas nucleares, lê-se no documento, devem promover políticas e doutrinas que reduzam progressivamente o papel desses armamentos, reforcem a estabilidade estratégica e diminuam o risco de seu primeiro uso e de uma guerra com consequências catastróficas. Está em jogo, escrevem os signatários, a nossa sobrevivência e a das futuras gerações.

0: E o prefeito do dicastério para o clero se encontra no Paraguai. Os detalhes com Raimundo Lima.
1: Retornar à essência da vocação em um contexto marcado pela secularização, pela cultura digital e pelas transformações sociais e culturais. É o convite do cardeal Lazarus Yeo Eung-sik, prefeito do dicastério para o clero, em uma mensagem dirigida aos sacerdotes paraguaios por ocasião da Jornada Nacional do Clero, celebrada de 13 a 16 de julho. O encontro, promovido pelo Escritório Pastoral Presbiteral Nacional da Conferência Episcopal do Paraguai, realizou-se no Seminário Maior de Nossa Senhora da Assunção e reuniu sacerdotes provenientes de diversas dioceses do país para sessões de formação contínua, oração, fraternidade e reflexão. O tema central dos encontros foi Identidade do sacerdote e perfil do ministério no contexto atual, temática que se insere plenamente no caminho de renovação do ministério presbiteral promovido pelo dicastério para o clero e pelo magistério do Papa Leão XIV. Em sua mensagem, o cardeal Yeo manifesta a proximidade do Santo Padre Leão XIV e do dicastério para o clero a todos os presbíteros do Paraguai, destacando a significativa coincidência entre a publicação da Carta Apostólica Uma Fidelidade que Gera Futuro e a Carta Pastoral do Episcopado Paraguaio sobre o Bem Comum, ambas assinadas em 8 de dezembro de 2025. Dois textos que, observa o prefeito, convergem na mesma perspectiva. A fidelidade ao sacerdócio e o serviço ao bem comum nascem do coração de Cristo, o bom pastor, fonte de toda autêntica missão eclesial. No centro da mensagem está o apelo à identidade do sacerdote. Em um contexto marcado pela secularização, pela cultura digital, pelas mudanças sociais e pelos novos desafios da evangelização. O sacerdote, lembra ele, não é um funcionário do sagrado nem um simples representante da comunidade, mas um homem configurado sacramentalmente a Cristo, chamado a tornar presente o bom pastor por meio de uma vida totalmente dedicada ao serviço do povo de Deus. Retomando o magistério do Papa Leão XIV, o prefeito alerta para algumas tentações que podem enfraquecer o ministério sacerdotal. O eficientismo, que mede o valor do presbítero exclusivamente com base nos resultados pastorais. O quietismo, que leva ao desânimo diante das dificuldades da evangelização. E a mediocridade espiritual, que corre o risco de esvaziar o ministério de sua força testemunhal. O sacerdócio, ressalta ele, não é uma carreira nem uma busca por prestígio, mas uma forma de serviço inspirada no exemplo de Cristo, que veio não para ser servido, mas para servir. A mensagem também destaca o profundo vínculo entre a santidade sacerdotal e o compromisso com o bem comum. Olhando para a realidade do Paraguai, o cardeal incentiva os sacerdotes a continuarem próximos dos pobres, dos jovens, das famílias e das comunidades mais frágeis, promovendo a justiça, a transparência e a formação das consciências à luz do Evangelho e da doutrina social da Igreja. O cardeal Yeo destaca, por fim, a pastoral vocacional, lembrando que a primeira e mais eficaz promoção das vocações nasce do testemunho de sacerdotes felizes, fiéis e apaixonados pelo Evangelho. Uma comunidade viva na fé e na oração, afirma ele, é o terreno no qual os jovens podem ouvir o chamado do Senhor e responder com generosidade. O prefeito do dicastério para o clero confia a todos os sacerdotes do Paraguai, seus bispos e seminaristas, à proteção da Virgem de Caacupé e dos santos da Igreja Paraguaia, expressando gratidão por seu serviço diário nas paróquias, nas comunidades rurais, nas periferias urbanas, ao lado dos doentes, dos pobres e dos jovens. O desejo final é que cada presbítero possa ser um pastor santo, fiel e feliz, mantendo aquela fidelidade a Cristo que, como lembra o Papa Leão XIV, continua a gerar o futuro da Igreja.
0: Dos estúdios da Rádio Vaticano, Vatican News, Bianca Fracalvieri.

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1: Olá, Brasil e demais países de língua portuguesa. Sejam bem-vindos a mais uma edição do programa brasileiro da Rádio Vaticano, Vatican News, com as últimas notícias do Papa e da Igreja no mundo. Com vocês, nesta edição, Bianca Fracalvieri.

In aparci tecnica Daniele Giorgi. Roma sob uma cúpula de calor. A temperatura neste momento na Praça São Pedro é de 37 graus. Vamos então aos destaques do nosso programa de hoje. Papa Leão interrompe seu período de repouso para participar amanhã em Castel Gandolfo de um concerto em sua homenagem. Cardeal Zuppi conclui sua missão na Ucrânia. Será feito todo esforço pela paz, como é desejo do Papa Leão, assim afirmou o presidente da Conferência Episcopal Italiana. Assinada a Declaração de Roma, um compromisso sobre armas nucleares e inteligência artificial. E o coro do Papa conclui com sucesso a sua turnê inédita no Brasil. E no nosso especial sobre a África, vamos falar sobre o Sudão e sua guerra sem fim. Fique conosco que a Rádio Vaticano, Vatican News, está no ar.

0: E mais uma vez, sejam todos bem-vindos à edição desta sexta-feira, 17 de julho. Hoje a igreja celebra Santa Marcelina, virgem irmã de Santo Ambrósio, bispo. Marcelina era a irmã mais velha dos santos Ambrósio e Sátiro. Recebeu o véu virginal do Papa no dia de Natal de 353. Quando Ambrósio se tornou bispo de Milão, foi morar com ele como colaboradora. Viveu em comunidade com algumas companheiras e dedicou-se à oração e aos cuidados dos pobres até a sua morte. Amanhã, sábado, o Papa Leão XIV interrompe o seu período de descanso por um motivo especial. Os detalhes com Túlio Fonseca.
1: O encontro está marcado para sábado, 18 de julho, às 21 horas locais, no pátio do Palácio Apostólico de Castel Gandolfo. Nesse cenário, na presença do Papa, será realizado o concerto em honra do Santo Padre Leão XIV, oferecido pela Diocese de Albano. A iniciativa pretende expressar a alegria de acolher o pontífice que se encontra hospedado no território da diocese. Queremos oferecer este concerto sinfônico, afirma o bispo de Albano, Dom Vincenzo Viva, em um comunicado, como um gesto de afeto e comunhão, e o programa que idealizamos revela páginas de raro esplendor. Um presente para o Santo Padre, lê-se no texto, para manifestar-lhe proximidade e afeto. O desejo do bispo é que esta noite permaneça gravada como um instante de autêntica beleza e de dom compartilhado em nossa Igreja de Albano, acompanhada pelo afeto e pela oração, pelo Papa e pelo ministério que lhe foi confiado. O programa do evento, que já está com ingressos esgotados, prevê na abertura a execução de La Polacca, de Niccolò Paganini, do Concerto para Violino e Orquestra número 3, em Mi Maior, interpretada pelo violinista Marco Rogliano, artista de fama internacional. Em seguida, a pianista Rossana Tomasi Golcar executará ao piano Norma, uma imensa história de amor. Livre fantasia e variações para o piano e orquestra, uma releitura da obra-prima de Vincenzo Bellini, realizada pelo vencedor do Oscar Luiz Bacalov. A apresentação será acompanhada por um projeto visual que destacará os momentos-chave do drama belliniano. A acompanhar os solistas estará a Orquestra I Musici di Parma, composta por 55 músicos, sob a direção de Pier Carlo Orizio, diretor artístico do Festival Internacional de Piano de Brescia e Bergamo desde 2006. Um reconhecimento muito especial, acrescenta Dom Vincenzo, deve ser dirigido aos benfeitores, sem os quais este presente não poderia ter tomado forma, assim como ao padre Franco Ponchia, diretor do setor diocesano para a música sacra, e aos funcionários das vilas pontifícias e da prefeitura da Casa Pontifícia.
0: Armas nucleares e inteligência artificial. Este é o tema desta reportagem de Túlio Fonseca.
1: A humanidade encontra-se em um momento decisivo de sua história. Assim começa a Declaração de Roma por uma paz desarmada e desarmante na era da inteligência artificial, das armas nucleares e autônomas, dos novos protocolos digitais e dos modelos emergentes de desenvolvimento digital, assinada na manhã desta quinta-feira, 16 de julho, no Capitólio, em Roma, ao término dos 2 dias de trabalhos realizados no Borgo Laudato Si, sob o tema Assembleia Global dos Prêmios Nobel sobre Inteligência Artificial e Guerra Nuclear. O evento contou com a participação de laureados com o Prêmio Nobel, importantes especialistas em inteligência artificial, ex-chefes de Estado e de governo, além de representantes de universidades e instituições de pesquisa entre as mais influentes do mundo. Trata-se de um desafio sem precedentes, afirma o texto, que interpela todos, sobretudo porque a inteligência artificial oferece grandes oportunidades, mas provavelmente provocará uma perda massiva de postos de trabalho e acentuará a competição econômica entre as potências nucleares. Concentrando-se nas mãos de poucos países e grandes empresas, a IA pode provocar profundas assimetrias de poder. Desenvolvendo-se em um ritmo sem precedentes, está destinada a produzir transformações econômicas, militares e sociais de grande alcance. A declaração destaca ainda que a crescente corrida armamentista nuclear caminha lado a lado com uma corrida pela inteligência artificial igualmente perigosa. Por isso, acolhendo o convite do Papa Leão XIV para promover uma paz desarmada e desarmante, os signatários rejeitam a ideia de que a segurança possa ser fundamentada no medo, na dominação, na ameaça e na destruição mútua. Nos seis pontos que compõem o documento, faz-se um apelo para desarmar a próxima corrida armamentista tanto no campo da inteligência artificial quanto no nuclear, antes que sejam elas a determinar a face do próximo século. É forte o convite dirigido aos desenvolvedores de sistemas de inteligência artificial para que atuem no interesse da humanidade, em conformidade com o direito internacional e os direitos humanos. Daí o apelo para que as organizações e governos monitorem os processos totalmente automatizados nos sistemas de inteligência artificial. A decisão final de empregar uma arma nuclear, afirma a declaração, jamais deve ser confiada a um sistema automatizado. Por isso, pede-se a adoção de um tratado internacional que proíba a integração irresponsável da inteligência artificial nos sistemas de comando, controle e lançamento de armas nucleares, garantindo que permaneça sempre um controle humano efetivo e significativo. O objetivo é impedir o uso malicioso da IA em operações cibernéticas e em ataques contra infraestruturas nucleares. Promovemos o desenvolvimento e o uso responsável da inteligência artificial, afirma o texto, para melhorar o bem-estar humano, acelerar o progresso científico e médico, proteger o meio ambiente, fortalecer a resiliência das sociedades e promover a paz, o desenvolvimento sustentável e o bem comum. Os últimos pontos dizem respeito à necessidade de identificar novos caminhos institucionais para uma governança global da inteligência artificial e favorecer no futuro a implementação de iniciativas de governança global nesse campo. A declaração apoia iniciativas inspiradas na encíclica Magnifica Humanitas do Papa Leão XIV e sustenta o painel científico internacional independente das Nações Unidas sobre inteligência artificial.
0: E o coro do Papa concluiu sua passagem inédita pelo Brasil. Os detalhes com Andressa Collet.

0: A turnê está acabando e quero agradecer de coração todas as pessoas que tornaram essa turnê possível. Agora vamos todos descansar um tempinho. Confidenciou o Monsenhor Marcos Pavan, maestro brasileiro do coro da Capela Musical Pontifícia Sistina, antes da despedida de São Paulo, através das redes sociais de Delfim Rezende Porto, diretor de música da Catedral da Sé e regente da São Paulo Escola Cantorum. A delegação, formada por vozes só masculinas, adultas e infantis, chegou nesta quinta-feira em Roma, após 15 dias viajando pelo Brasil, para participar de compromissos em 5 cidades diferentes: Campinas, São Paulo, Curitiba, Brasília e Rio de Janeiro. Uma forma de celebrar os 200 anos de relações diplomáticas entre o Brasil e a Santa Sé. O público brasileiro acompanhou em peso a passagem do Coro do Papa em todos os lugares em que passou, como confirmou Alessio Daniello, mineiro de origem e italiano de adoção, que participa do coro.
1: Podemos dizer que os concertos que realizamos em cidades brasileiras marcam um acontecimento histórico. Ao todo, cerca de 10 mil pessoas compareceram às nossas apresentações. A música sacra continua sendo o meio mais importante de evangelização.
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0: O último concerto foi na terça-feira na Sala São Paulo. Fiquei positivamente surpreso com uma apresentação de tão alto nível, comentou o psicanalista Guilherme Bombonato de Souza Prado. A amiga dele, Angela Mendes, designer gráfico, que já cantou em corais da cidade paulistana, disse que não poderia perder a oportunidade única e especial de assistir ao concerto do Coro do Papa. É bem diferente de um coro tradicional formado por homens e mulheres, disse ela. Eu acho que nunca tinha visto um coro infantil e eles tinham um tom bem angelical. Quem também viveu uma experiência inesquecível estava do outro lado do público, no palco. O organista Felipe Bernardo foi convidado pelo maestro do coro da Capela Sistina para fazer a abertura do concerto na Sala São Paulo, tocar peças de compositores brasileiros que intercalaram a apresentação e finalizar com uma performance conjunta.
1: Esse concerto articulado na Sala São Paulo veio por um desejo do Monsenhor Pavan, que disse que falou que era o sonho dele, né, poder cantar com o coro também na Sala São Paulo. E quando isso acabou sendo confirmado, um dia ele me liga e pergunta assim: você pode falar? Tudo bem? Vai dar certo a viagem do coro e a gente vai conseguir fazer o concerto na Sala São Paulo e eu gostaria que você tocasse conosco nesse concerto. Então, para mim, já foi uma emoção assim muito grande, né, de ter recebido esse convite dele. E daí ele me ofereceu para eu tocar algumas peças solo e acompanhar uma peça com o coro, né? Então, você pode imaginar a responsabilidade, primeiro em dividir o palco com a Sistina e tocar com eles mesmo, né? Isso nenhum outro brasileiro fez. E o organista, que é o organista do coro, o organista titular da Basílica de São Pedro, que é o Giuseppe Solé Coll, é muito meu amigo, já nos conhecemos há 10 anos, assim como o Monsenhor Pavan também. E ele estava ali dando maior apoio, até me ajudou a virar as páginas, né? Para mim, nossa, uma honra também. E ele, né, claro, bondosamente liberou a obrigação dele, né? Porque, em teoria, só ele pode tocar com esse coro. Mas a convite do Monsenhor Pavan, então eu pude ter esse privilégio e essa honra de poder tocar com o coro.
0: Natural de Botucatu, São Paulo, Felipe é organista, pianista, regente e pesquisador, com especialização em canto gregoriano na Itália. Por 18 anos, foi mestre de capela e organista do Pátio do Colégio, em São Paulo, onde dirigiu a Escola Cantorum, realizou gravações e desenvolveu projetos de valorização da música sacra e litúrgica, inclusive recebendo o maestro e o organista do Coro do Papa para ministrar aulas. Atualmente, como organista, atua junto ao Mosteiro de São Bento e à Orquestra Sinfônica do Estado de São Paulo, a OSESP. É regente associado do Coro Luther King e, como professor, trabalha na Escola Municipal de Música e se dedica à docência em órgão de tubos. No exterior, mantém colaboração artística com o coro Canto Sospeso, de Milão, na Itália. E foi justamente em uma das viagens em que esteve em Roma que, despretensiosamente, Felipe entrou em contato com o Monsenhor Pavan, na época, maestro dos puericantores, as vozes brancas do Coro do Papa. A partir do convite para acompanhar um ensaio no Vaticano, nasceu a amizade entre os dois brasileiros na Itália. E a partir de uma pizza compartilhada em plena cidade de São Paulo no ano passado, começou a se delinear o sonho conjunto realizado na última terça-feira na Sala São Paulo. Para Monsenhor Pavan, como conta Felipe, era de se apresentar no seu país com a Capela Sistina. Para o organista, fazer parte de uma noite eternizada para sempre no currículo e no seu coração. Dele e também de milhares de pessoas que, inclusive, Brasil afora, durante esses últimos 15 dias de turnê, puderam conhecer e prestigiar a excelência do trabalho do Coro do Papa, liderado por um brasileiro, Monsenhor Marcos Pavan, depois de quase 30 anos atuando na Capela Sistina, projeta o país no mundo e inspira músicos litúrgicos na missão diária de valorizar o patrimônio da música sacra, assim como fez com Felipe Bernardo.
1: Monsenhor, além de ser um músico maravilhoso, um maestro maravilhoso, é uma pessoa iluminada, né? Um padre assim que realmente ajuda e dá conselhos e uma pessoa assim que nos faz acreditar o quanto Deus é bom através das mãos dele e dos ensinamentos dele. Ele é uma verdadeira inspiração para mim e para tantos outros, né? Mas eu posso falar por mim que ele é uma verdadeira inspiração para mim, de ser humano que eu gostaria de ser como ele, de um músico que eu gostaria de ser, também perto da grandeza que ele é.
2: Monsenhor Pavan, ilustre cantore, grazie pela vostra visita. Arrivederci in Vaticano, magari ancora una volta in Brasile. Grazie.
3: Sexta-feira é dia de aprofundarmos o nosso conhecimento sobre o continente africano. Vamos ouvir o padre José Inácio.

0: 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Sudão, a guerra sem fim.
1: Como é bem sabido de todos, na atualidade acontecem conflitos armados em mais de 40 lugares do mundo. Mas, sem dúvida alguma, um dos conflitos mais cruéis entre todos acontece no Sudão, país localizado no noroeste da África. Ataques contra civis, deslocamentos em massa da população, agressões sexuais contra mulheres e crianças, deterioração da assistência no campo da saúde e educação, colapso dos serviços básicos continuam a assolar o país, marcado por graves violações dos direitos humanos. Os ataques vêm se intensificando nos últimos tempos e as violações se tornaram sistemáticas, ligadas a questões étnicas, políticas, religiosas e geográficas. O Sudão é o terceiro maior país da África em área geográfica, atrás apenas da Nigéria e da República Democrática do Congo, com população de aproximadamente 40 milhões de habitantes. No atual território, na antiguidade, floresceram duas grandes civilizações, a dos núbios e a de Kush. Alguns faraós, originários da Núbia, governaram o Egito durante a 25ª dinastia, ficando conhecidos como faraós negros. O primeiro grande faraó núbio a unificar o Egito foi Piê, que iniciou a conquista durante o século 8 a.C., sendo sucedidos por outros da mesma dinastia. Depois, a Núbia perdeu sua autonomia, se tornando uma das províncias do Egito. No século XVIII, os turcos muçulmanos aproveitaram a rivalidade entre as tribos e dominaram a região até 1898, quando chegaram os britânicos, que incluíram o Sudão em seu vasto império. A dominação britânica durou até 1955, quando o país alcançou a independência com a proclamação da República do Sudão. A independência, porém, não trouxe a paz almejada e o país passou a viver uma fase de grande instabilidade, com tensões políticas, étnicas e religiosas. Em 2011, o Sudão do Sul se separou, criando um país independente. Mas os conflitos e a crise civil continuam sendo uma constante na região até a atualidade. A maior parte dos ataques são promovidos pelas Forças de Apoio Rápido, nome da sigla em inglês RSF, que é dado a um grupo paramilitar que trava uma sangrenta guerra civil contra as Forças Armadas Sudanesas, comandadas pelo chefe de Estado que domina o poder após um golpe de Estado. Desde 2023, o país mergulhou numa guerra civil e os combates e ataques já causaram cerca de 12 milhões de deslocados entre os mais de 40 milhões de habitantes, com pelo menos 150 mil mortes numa das piores crises humanitárias do século XXI, que nem a ação da ONU consegue resolver. O conflito repercute, sobretudo, sobre as crianças sem direito à educação, vítimas de abuso sexual e recrutadas como soldados por parte de grupos armados. Conforme relatório da ONU, 55% das escolas estão inacessíveis por terem sido destruídas, danificadas ou transformadas em abrigos para os deslocados internos. O número de professores também diminuiu muito e os materiais didáticos também são escassos. Ao tratarmos desta triste realidade da guerra, que abalou e continua trazendo pesadas consequências até hoje, não podemos nos esquecer que hoje existem dois países com o mesmo nome, Sudão e Sudão do Sul. A guerra à qual nos referimos acontece mais no Sudão. Até 2011, eram um único país, se separando após décadas de guerra civil, motivada por profundas diferenças étnicas, religiosas e econômicas, entre o norte, que é majoritariamente árabe e muçulmano, e o sul, em que a maioria de sua população é cristã ou ainda pratica o antigo culto animista. Antes da separação, os dois formavam o maior país do continente africano em extensão territorial. O termo Sudão deriva de uma expressão árabe, Bilad al-Sudan, que literalmente significa terra dos negros. O Sudão do Sul, ou República do Sudão do Sul, também é rico em recursos naturais, possuindo uma população bem menor, por volta de 11 milhões de habitantes. Os dois países se aproximam na realidade do subdesenvolvimento, com a maioria de sua população vivendo na zona rural, com a falta de recursos e com a necessidade de que os olhos do mundo possam estar mais voltados para eles.

assim chegamos ao final da edição desta sexta-feira, 17 de julho. Obrigada pela companhia, obrigada pela sintonia. Estaremos de volta amanhã, neste mesmo horário, para mais um programa da Rádio Vaticano, Vatican News. A todos um abençoado dia e até lá!

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2: Alô, você é a música popular brasileira na Rádio Vaticano. Nos estúdios Silvonei José, desejando um bom início de tarde. Está chegando aí a música belíssima de Bete Carvalho, Goiabada Cascão, para matar saudades com seu Valença depois, Anunciação.
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Você ouviu Dilermando Reis interpretando Pixinguinha, cochilando. Antes, Chico Buarque Vitrines e ainda Alceu Valença, Anunciação. Terminamos por aqui o nosso espaço de hoje. Voltamos amanhã com mais MPB para você. Até lá!

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1: Amigas, amigos, muito boa tarde. Este é o noticiário da Rádio Vaticano em língua portuguesa para os ouvintes que nos escutam no continente europeu e pelo mundo fora. Em destaque, nesta sexta-feira, dia 17 de julho de 2026, foi ontem assinada a Declaração de Roma, um compromisso em 6 pontos sobre armas nucleares e inteligência artificial. Em vista da próxima Assembleia Plenária da AMECEA, a Associação das Conferências Episcopais da África Oriental, a ter lugar de 19 a 26 de julho em Nairobi, jornalistas católicos foram encorajados a manter os mais elevados padrões de jornalismo ético ao comunicar a vida e a missão da Igreja através de reportagens precisas e envolventes. No Dia Mundial das Competências dos Jovens, celebrado a 15 de julho sob o tema Competências para um Futuro Partilhado, a Igreja Católica na África do Sul recorda que investir na formação dos jovens é investir num futuro mais justo e inclusivo. Estes alguns dos principais temas a desenvolver logo a seguir neste nosso jornal, com a apresentação de Dulce Araújo e Bernardo Swat, que desde já vos desejam boa audição e um bom início da tarde na companhia da Rádio Vaticano. Foi ontem assinada a Declaração de Roma, um compromisso em 6 pontos, para os vencedores do Prêmio Nobel, especialistas e cientistas de projeção internacional, líderes religiosos e ex-chefes de Estado e de Governo, sobre armas nucleares e inteligência artificial. Promenores com o colega Túlio Fonseca.
2: A humanidade encontra-se em um momento decisivo de sua história. Assim começa a Declaração de Roma por uma paz desarmada e desarmante na era da inteligência artificial, das armas nucleares e autônomas, dos novos protocolos digitais e dos modelos emergentes de desenvolvimento digital, assinada na manhã desta quinta-feira, 16 de julho, no Capitólio, em Roma, ao término dos 2 dias de trabalhos realizados no Borgo Laudato Si, sob o tema Assembleia Global dos Prêmios Nobel sobre Inteligência Artificial e Guerra Nuclear. O evento contou com a participação de laureados com o Prêmio Nobel, importantes especialistas em inteligência artificial, ex-chefes de Estado e de Governo, além de representantes de universidades e instituições de pesquisa entre as mais influentes do mundo. Trata-se de um desafio sem precedentes, afirma o texto, que interpela a todos, sobretudo porque a inteligência artificial oferece grandes oportunidades, mas provavelmente provocará uma perda massiva de postos de trabalho e acentuará a competição econômica entre as potências nucleares. Concentrando-se nas mãos de poucos países e grandes empresas, a IA pode provocar profundas assimetrias de poder, desenvolvendo-se em um ritmo sem precedentes, está destinada a produzir transformações econômicas, militares e sociais de grande alcance. A declaração destaca ainda que a crescente corrida armamentista nuclear caminha lado a lado com uma corrida pela inteligência artificial igualmente perigosa. Por isso, acolhendo o convite do Papa Leão XIV para promover uma paz desarmada e desarmante, os signatários rejeitam a ideia de que a segurança possa ser fundamentada no medo, na dominação, na ameaça e na destruição mútua. Nos 6 pontos que compõem o documento, faz-se um apelo para desarmar a próxima corrida armamentista tanto no campo da inteligência artificial quanto no nuclear, antes que sejam elas a determinar a face do próximo século. É forte o convite dirigido aos desenvolvedores de sistemas de inteligência artificial para que atuem no interesse da humanidade, em conformidade com o direito internacional e os direitos humanos. Daí o apelo para que as organizações e governos monitorem os processos totalmente automatizados nos sistemas de inteligência artificial. A decisão final de empregar uma arma nuclear, afirma a declaração, jamais deve ser confiada a um sistema automatizado. Por isso, pede-se a adoção de um tratado internacional que proíba a integração irresponsável da inteligência artificial nos sistemas de comando, controle e lançamento de armas nucleares, garantindo que permaneça sempre um controle humano efetivo e significativo. Promovemos o desenvolvimento e o uso responsável da inteligência artificial, afirma o texto, para melhorar o bem-estar humano, acelerar o progresso científico e médico, proteger o meio ambiente, fortalecer a resiliência das sociedades e promover a paz, o desenvolvimento sustentável e o bem comum. A declaração apoia iniciativas inspiradas na encíclica Magnifica Humanitas do Papa Leão XIV e sustenta o painel científico internacional independente das Nações Unidas sobre inteligência artificial. O apelo dos signatários é para a criação de um bem comum digital que favoreça a coleta e o compartilhamento dos dados necessários para aprofundar o conhecimento e sustentar ações eficazes relacionadas às armas nucleares e à inteligência artificial. Na conclusão da declaração, é solicitado com urgência o início de negociações para alcançar a eliminação verificável e irreversível das armas nucleares. São reafirmados, assim, os compromissos assumidos no Tratado de Não Proliferação de Armas Nucleares e no Tratado sobre a Proibição de Armas Nucleares. Daí o pedido aos Estados para que interrompam a corrida armamentista, apostando no diálogo e no cumprimento das obrigações assumidas. Está em jogo, escrevem os signatários, a nossa sobrevivência e a das futuras gerações.
1: O arcebispo de Nyeri, no Quênia, Dom Anthony Muheria, apelou aos jornalistas e aos profissionais dos mídias católicos para manterem o profissionalismo, a criatividade e a inovação na comunicação da missão da Igreja à medida que se intensificam os preparativos para a 21ª Assembleia Plenária da Associação das Conferências Episcopais da África Oriental, a MECEA. O arcebispo proferia estas declarações durante um encontro com os mídias católicos em Nairobi, em que participaram jornalistas, editores, fotógrafos, criadores de conteúdos digitais e profissionais da comunicação, tanto católicos como não católicos, em preparação para o encontro regional a ter lugar de 19 a 26 de julho deste ano na Universidade Católica da África Oriental, CUEA. Vamos contar a história da Igreja com profissionalismo, criatividade e excelência, através de reportagens de qualidade, imagens que criem impacto e conteúdos digitais envolventes. Temos a oportunidade de proclamar o Evangelho e inspirar esperança em toda a nossa região. Dom Anthony Muheria instou os profissionais dos mídias que vão cobrir a Assembleia a trabalharem de forma colaborativa na produção de matérias precisas, oportunas e de grande impacto, que reflitam a vida e a missão da Igreja, ao mesmo tempo que utilizam as plataformas digitais para alcançar públicos mais vastos. O prelado salientou ainda a importância de colocar os jovens no centro da missão pastoral da Igreja, ouvindo as suas aspirações, acompanhando-os na fé e capacitando-os para se tornarem testemunhas de esperança e agentes de mudança positiva. A 21ª Assembleia Plenária da AMECEA será realizada sob o tema A Caminhada Sinodal da AMECEA juntamente com os jovens, construindo pontes de comunhão, esperança, justiça e boa governação. A Assembleia reunirá bispos, clero, religiosos e delegados leigos da região da AMECEA para refletir sobre a missão evangelizadora da Igreja, fortalecer a colaboração regional e explorar as respostas pastorais às oportunidades e aos desafios enfrentados pelos jovens em África atualmente. No Dia Mundial das Competências dos Jovens, celebrado a 15 de julho, sob o tema Competências para um Futuro Partilhado, a Igreja Católica na África do Sul recorda que investir na formação dos jovens é investir num futuro mais justo e inclusivo. Um serviço de Sheila Pires com a colaboração de Dulce Araújo.
3: Na África do Sul, onde quase metade dos jovens entre os 15 e os 34 anos está desempregada, ter uma formação profissional prática pode fazer a diferença entre a dependência e a dignidade, entre o desemprego e a esperança. No Dia Mundial das Competências dos Jovens, a Igreja Católica recordou que investir na formação dos jovens é investir num futuro mais justo e inclusivo. Há décadas que escolas, centros de formação e programas de desenvolvimento católicos ajudam milhares de jovens a adquirir competências que lhes permitam reconstruir as suas vidas. Um desses exemplos é o Instituto de Competências Thabizo, do Instituto Católico para a Educação, criado pela Conferência dos Bispos Católicos da África Austral, SACBC. Desde 2010, o Instituto coordena centros católicos de formação profissional em todo o país, oferecendo oportunidades a jovens desempregados e adultos que abandonaram o sistema formal de ensino. Atualmente, o Instituto apoia 29 centros de formação distribuídos por 7 províncias, proporcionando formação profissional a cerca de 5 mil jovens por ano. Segundo o inquérito trimestral sobre a força de trabalho, Q1-2025, os jovens representam pouco mais de metade da população em idade ativa na África do Sul, mas a taxa oficial de desemprego entre os 15 e os 34 anos atingiu os 46,1%. Para muitos, a formação profissional tornou-se uma alternativa concreta para alcançar autonomia económica. Percebemos que existiam muitos centros de educação de adultos e de formação profissional a funcionar em propriedades pertencentes à Igreja Católica em toda a África do Sul, explicou Nathan Johnston, responsável pelo Instituto de Competências Thabizo. O Instituto Católico de Educação, criado pela Conferência dos Bispos Católicos da África Austral em 1985 para apoiar a educação católica, respondeu a esta realidade criando uma rede nacional de centros de competências. Hoje, para além da formação, em áreas como construção civil, reparação de telemóveis, estética, tecnologias de informação e indústria transformadora, os participantes recebem formação em empreendedorismo, competências para a vida, mentoria e acompanhamento após a conclusão dos cursos. A formação é apenas o início da caminhada, afirma Johnston. O que os jovens realmente precisam é de pessoas que os acompanhem, os orientem e os ajudem a criar oportunidades. Caminhemos juntos com o Papa. 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
1: E assim concluímos, amigas e amigos, esta emissão da tarde aqui na Rádio Vaticano. Continue a acompanhar-nos visitando a nossa página web vaticannews.va. Votos de uma tarde feliz para todas e todos.

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1: Olá, amigos de todo o Brasil e demais países lusófonos, está no ar o programa em língua portuguesa da Rádio Vaticano Vatican News desta sexta-feira, 17 de julho. Traremos para você que está sintonizado conosco as últimas notícias sobre as atividades do Papa, da Santa Sé e da Igreja no Mundo. Nos estúdios, Raimundo Lima, a assessoria técnica de hoje é de Daniele Giorgi. E este é o pensamento bíblico que escolhemos para você. Exulta, alegra-te, filha de Sião, porque eu venho para morar no meio de ti, oráculo do Senhor. Do livro do profeta Zacarias, capítulo 2, versículo 14. E vamos aos destaques do nosso programa de hoje. Cardeal Zuppi deixa a Ucrânia. Todo esforço pela paz será feito como é vontade do Papa. O número de crianças vítimas na Ucrânia está aumentando drasticamente. Assinada a Declaração de Roma, um compromisso sobre armas nucleares e inteligência artificial. Os Estados Unidos anunciam novos ataques ao Irã, que ameaça os países do Golfo. Ainda sobre o conflito Estados Unidos-Irã, Teherã alerta hutis para que estejam prontos para oferecer apoio. E ainda no Foco na História, com o padre redentorista Inácio de Medeiros, as grandes civilizações africanas, Sudão, a guerra sem fim. Essas e outras notícias a partir de agora. O programa em língua portuguesa da Rádio Vaticano Vatican News desta sexta-feira está apenas começando. De carro, de Kiev a Cracóvia e depois em um voo regular, o cardeal Matteo Maria Zuppi retornou a Roma nesta quinta-feira, 16 de julho, ao concluir a missão na Ucrânia. Foi a segunda missão, após a de 2023, para levar a nação devastada à proximidade e à oração do Papa Leão XIV, que acompanha com apreensão o conflito e pede que se defenda a humanidade, primeira vítima de toda a guerra. Foram 4 dias do cardeal entre a região de Lviv e a capital Kiev, marcados por uma intensa sucessão de encontros, visitas, celebrações, conversas e compromissos. Os últimos ocorreram quarta-feira, dia 15, à tarde, após a cerimônia matinal na Praça de São Miguel pelo Dia da Soberania da Ucrânia, com o presidente Volodymyr Zelensky e outras autoridades civis e religiosas, começando pelo encontro com

0: ministro das Relações Exteriores da Ucrânia, Andriy Sybiha. Uma longa conversa na qual foram abordados diversos temas para os quais foi solicitado o apoio da Santa Sé, a qual o ministro, em nome do governo ucraniano, expressou gratidão pelo compromisso humanitário inabalável. Compromisso esse que o chefe da diplomacia de Kiev voltou a solicitar à ZUP, à luz dos esforços de paz e da visão comum de uma paz global e duradoura. Ele declarou que a Ucrânia deseja pôr fim a esta guerra mais do que qualquer outro. Ao mesmo tempo, nossa indústria de defesa em rápido crescimento e nossa experiência no campo de batalha estão tornando a Ucrânia um ator cada vez mais importante para a segurança europeia, disse. O ministro chamou a atenção para a situação dos civis ucranianos detidos que, segundo ele, permanecem excluídos de mecanismos eficazes de proteção internacional. É necessário, portanto, promover um caminho humanitário específico para a libertação deles. Sybiha também informou ZUP sobre a situação humanitária nas comunidades de Olesk e Olapristan, na região de Kherson, ocupada por soldados russos, onde milhares de civis precisam urgentemente de um corredor humanitário. Também não faltou uma menção ao recente ataque russo ao mosteiro de Lavra de Kiev-Pechersk, patrimônio da Unesco, cujo aniversário de 975 anos será comemorado em agosto. A proteção e a restauração desse local são uma das prioridades do governo ucraniano. Os temas do repatriamento de prisioneiros e crianças, da proteção da população e da ajuda humanitária voltaram a ser abordados em várias ocasiões também nas demais reuniões institucionais, durante as quais ZUP reiterou várias vezes o que constitui o cerne da sua missão na Ucrânia. Um único militar, um único civil ou uma única criança que possa se reunir com sua família é um passo em direção à paz, disse o cardeal, assegurando: todo esforço possível será feito. Essa é a vontade de Leão XIV. O compromisso humanitário deve ser considerado acima de qualquer lógica política ou militar. E é isso que está no coração da Igreja, especialista em humanidade. Em Kiev, relatou o jornal católico italiano Avvenire, que acompanha a missão, o cardeal se reuniu com o chefe do gabinete do presidente, o general Kirilo Budanov, juntamente com a vice Irina Vereshchuk, o comissário para os direitos humanos Dmitro Lubinets, o chefe da inteligência militar, o general Oler Ivashenko, responsável pela coordenação dos prisioneiros de guerra, um grupo de familiares de militares e civis detidos na Rússia. Encontros nos quais foram entregues ao cardeal e ao núncio apostólico, o arcebispo Visvaldas Kulbokas, os pedidos a serem levados a Moscou, para onde ZUP já foi duas vezes. Em primeiro lugar, o projeto de troca de prisioneiros todos por todos, para o qual solicitamos a ajuda do Vaticano, explicou o general Ivashenko. Ou seja, fazer com que os 7 mil militares capturados por Moscou voltem para casa e devolver os 4 mil prisioneiros russos que estão na Ucrânia. O outro ponto diz respeito aos desaparecidos, muitos dos quais nos territórios ocupados, o drama dos civis a serem repatriados e a questão das crianças ucranianas levadas para além da fronteira, pela qual a Santa Sé já vem atuando há anos. Os diversos interlocutores expressaram esperança na continuidade dessa ação, assim como, à luz da visita de ZUP ao centro de detenção Zakid 1, na região de Lviv, com a saudação aos prisioneiros do exército de Moscou, foi expressa o desejo de que o cardeal possa fazer o mesmo na Rússia, onde, sobretudo, os parentes dos prisioneiros afirmam ter provas de torturas e condições desumanas. O número de crianças vítimas na Ucrânia está aumentando drasticamente. Vamos ouvir com a colega Poliana Ferreira.
1: O número de crianças vítimas na Ucrânia está aumentando drasticamente. A Save the Children lamenta que junho de 2026 tenha registrado o maior número de vítimas infantis desde os primeiros meses da guerra em larga escala. E observa que mísseis cada vez mais potentes estão destruindo facilmente seções inteiras de prédios e apartamentos. Não podemos deixar que o mundo tire os olhos das crianças na Ucrânia. Precisamos de ações urgentes para protegê-las e acabar com essas graves violações. A diretora da Save the Children na Ucrânia, Sonia Kush, fez essa declaração em resposta ao relatório mais recente do escritório do Alto Comissariado das Nações Unidas para os Direitos Humanos, publicado na terça-feira, ressaltando que o número de crianças vítimas do conflito é o mais alto desde abril de 2022. A Save the Children, uma organização humanitária internacional dedicada a ajudar crianças e proteger seus direitos, atua na Ucrânia desde 2014. Enquanto 209 crianças foram mortas ou feridas naquele período, novos dados da Organização da ONU voltada aos direitos da criança mostram 123 crianças vítimas em junho de 2026, sendo 7 mortas e 116 feridas. Assim, a representante da Save the Children lamentou: "A guerra na Ucrânia está destruindo as vidas de crianças, seja em creche, em casa ou nas ruas", disse ela. "Não há mais um lugar seguro para elas." A Save the Children ampliou drasticamente suas operações desde o início da guerra em larga escala. Desde fevereiro de 2022, a equipe da organização na Ucrânia prestou assistência a mais de 4,7 milhões de pessoas, incluindo mais de 1,9 milhão de crianças, das quais 448 mil receberam apoio educacional. A senhora Kush reconheceu: "Todos nós na Ucrânia sentimos o quanto a situação piorou recentemente. Nossa equipe afirma que este é um dos períodos mais difíceis desde o início da guerra em larga escala. Há mais de 4 anos com ataques mais frequentes, mais intensos e cada vez mais imprevisíveis." Ela explicou que, há anos, as pessoas na Ucrânia seguem a regra de 2 paredes, permanecendo em locais protegidos por pelo menos 2 paredes internas para reduzir os riscos de ferimentos causados por ondas de choque ou estilhaços. No entanto, ela lamentou que, agora, mísseis cada vez mais potentes destroem seções inteiras de prédios e apartamentos, atravessando casas, e foguetes atingem estacionamento subterrâneo, onde as pessoas costumavam buscar abrigo.
0: Assinada a Declaração de Roma, um compromisso sobre armas nucleares e inteligência artificial. Os detalhes com o colega Túlio Fonseca.
2: A humanidade encontra-se em um momento decisivo de sua história. Assim começa a Declaração de Roma por uma paz desarmada e desarmante na era da inteligência artificial, das armas nucleares e autônomas, dos novos protocolos digitais e dos modelos emergentes de desenvolvimento digital, assinada na manhã desta quinta-feira, 16 de julho, no Capitólio, em Roma, ao término dos 2 dias de trabalhos realizados no Borgo Laudato Si sob o tema Assembleia Global dos Prêmios Nobel sobre Inteligência Artificial e Guerra Nuclear. O evento contou com a participação de laureados com o Prêmio Nobel, importantes especialistas em inteligência artificial, ex-chefes de Estado e de governo, além de representantes de universidades e instituições de pesquisa entre as mais influentes do mundo. Trata-se de um desafio sem precedentes, afirma o texto, que interpela todos, sobretudo porque a inteligência artificial oferece grandes oportunidades, mas provavelmente provocará uma perda massiva de postos de trabalho e acentuará a competição econômica entre as potências nucleares. Concentrando-se nas mãos de poucos países e grandes empresas, a IA pode provocar profundas assimetrias de poder. Desenvolvendo-se em um ritmo sem precedentes, está destinada a produzir transformações econômicas, militares e sociais de grande alcance. A declaração destaca ainda que a crescente corrida armamentista nuclear caminha lado a lado com uma corrida pela inteligência artificial igualmente perigosa. Por isso, acolhendo o convite do Papa Leão XIV para promover uma paz desarmada e desarmante, os signatários rejeitam a ideia de que a segurança possa ser fundamentada no medo, na dominação, na ameaça e na destruição mútua. Nos 6 pontos que compõem o documento, faz-se um apelo para desarmar a próxima corrida armamentista tanto no campo da inteligência artificial quanto no nuclear, antes que sejam elas a determinar a face do próximo século. É forte o convite dirigido aos desenvolvedores de sistemas de inteligência artificial para que atuem no interesse da humanidade, em conformidade com o direito internacional e os direitos humanos. Daí o apelo para que as organizações e governos monitorem os processos totalmente automatizados nos sistemas de inteligência artificial. A decisão final de empregar uma arma nuclear, afirma a declaração, jamais deve ser confiada a um sistema automatizado. Por isso, pede-se a adoção de um tratado internacional que proíba a integração irresponsável da inteligência artificial nos sistemas de comando, controle e lançamento de armas nucleares, garantindo que permaneça sempre um controle humano efetivo e significativo. O objetivo é impedir o uso malicioso da IA em operações cibernéticas e em ataques contra infraestruturas nucleares. Promovemos o desenvolvimento e o uso responsável da inteligência artificial, afirma o texto, para melhorar o bem-estar humano, acelerar o progresso científico e médico, proteger o meio ambiente, fortalecer a resiliência das sociedades e promover a paz, o desenvolvimento sustentável e o bem comum. Os últimos pontos dizem respeito à necessidade de identificar novos caminhos institucionais para uma governança global da inteligência artificial e favorecer no futuro a implementação de iniciativas de governança global nesse campo. A declaração apoia iniciativas inspiradas na encíclica Magnifica Humanitas do Papa Leão XIV e sustenta o painel científico internacional independente das Nações Unidas sobre inteligência artificial.
0: Pontes e usinas de energia. Esses poderiam ser os novos alvos estratégicos dos ataques contra o Irã, ameaçados pelos Estados Unidos, caso a situação no Estreito de Hormuz não seja resolvida o mais rápido possível. O presidente estadunidense Trump reuniu os chefes da segurança militar para avaliar uma possível escalada que poderia atingir até mesmo a ilha de Karg, principal terminal petrolífero iraniano. A resposta de Teherã. Caso os Estados Unidos levem adiante as ameaças de atacar pontes e usinas elétricas no Irã, todas as infraestruturas da região serão destruídas sob o martelo de aço das Forças Armadas iranianas. Essa é a resposta às ameaças por parte de Teherã, que, entretanto, ativou os sistemas de defesa para combater os aviões de reconhecimento inimigos e começou a atacar os países do Golfo. Bahrein e Kuwait foram alvos durante a noite de quarta para quinta-feira, sem que se registrassem vítimas ou danos. Mas o ataque mais intenso teria sido dirigido contra a Jordânia, cujo exército declarou ter derrubado 8 mísseis que se dirigiam à base de Al-Azraq. As negociações entre Israel e o Líbano. Enquanto isso, encerraram-se na quarta-feira em Roma as negociações de 2 dias entre Israel e o Líbano em prol da paz, com a mediação dos Estados Unidos, que definiram os encontros como produtivos e positivos. De acordo com o estabelecido, nos próximos dias, Israel deverá se retirar de algumas zonas-piloto identificadas no sul do Líbano pelo acordo de 26 de junho passado, mas as modalidades e os prazos serão decididos nos próximos dias. Na segunda-feira, o primeiro-ministro israelense Netanyahu é esperado na Casa Branca. No dia seguinte, por sua vez, o presidente libanês Aoun estará em Washington. Uma nova rodada de negociações entre as partes poderá ocorrer em agosto, novamente na capital italiana. Por sua vez, o exército israelense declarou ter matado, segundo ele, 3 terroristas armados do Hezbollah na região de Beit Yanun. Sexta noite de intensos ataques dos Estados Unidos ao Irã, com golpes desferidos contra instalações de defesa aérea, pontes, infraestruturas logísticas e de transporte da República Islâmica. Em um dos ataques na província de Hormozgan, foram registradas 7 vítimas e outras 9 ficaram feridas. Teherã, por sua vez, reivindica o ataque a instalações militares dos Estados Unidos no Kuwait, a 2 estações de radar norte-americanas no Sultanato de Omã e continua bloqueando o Estreito de Hormuz. Nesta fase, Teherã volta seu pedido de apoio ao conflito para o Iêmen, solicitando aos Houthis que se preparem para fechar outro corredor marítimo estratégico, o Estreito de Bab el-Mandeb, porta de acesso ao Mar Vermelho e ao Golfo de Aden, agravando a crise energética global já desencadeada pelo fechamento do Estreito de Hormuz. A iniciativa surge após as ameaças do presidente dos Estados Unidos, Donald Trump, dias atrás, em uma entrevista à Fox News, de atacar as infraestruturas energéticas iranianas. Vamos colocar todas as usinas de energia fora de operação, disse na ocasião o presidente estadunidense. A resposta ao Irã. O grupo iemenita teria dado uma resposta imediata, concluindo rapidamente os preparativos para atacar o tráfego marítimo. Mísseis e drones foram posicionados perto de Bab el-Mandeb, nas terras altas do Iêmen, com vista para Hodeidah e bem no Golfo de Aden. A facção iemenita estaria, portanto, aguardando apenas a ordem para dar início à operação. Como toda sexta-feira, hoje é dia de conhecer um pouco mais sobre a África.

0: 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Sudão, a guerra sem fim.
1: Como é bem sabido de todos, na atualidade acontecem conflitos armados em mais de 40 lugares do mundo. Mas, sem dúvida alguma, um dos conflitos mais cruéis entre todos acontece no Sudão, país localizado no noroeste da África. Ataques contra civis, deslocamentos em massa da população, agressões sexuais contra mulheres e crianças, deterioração da assistência no campo da saúde e educação, colapso dos serviços básicos continuam a assolar o país, marcado por graves violações dos direitos humanos. Os ataques vêm se intensificando nos últimos tempos e as violações se tornaram sistemáticas, ligadas a questões étnicas, políticas, religiosas e geográficas. O Sudão é o terceiro maior país da África em área geográfica, atrás apenas da Nigéria e da República Democrática do Congo, com população de aproximadamente 40 milhões de habitantes. No atual território, na antiguidade, floresceram duas grandes civilizações, a dos núbios e a de Kush. Alguns faraós, originários da Núbia, governaram o Egito durante a 25ª dinastia, ficando conhecidos como faraós negros. O primeiro grande faraó núbio a unificar o Egito foi Piê, que iniciou a conquista durante o século 8 a.C., sendo sucedidos por outros da mesma dinastia. Depois, a Núbia perdeu sua autonomia, se tornando uma das províncias do Egito. No século XVIII, os turcos muçulmanos aproveitaram a rivalidade entre as tribos e dominaram a região até 1898, quando chegaram os britânicos, que incluíram o Sudão em seu vasto império. A dominação britânica durou até 1955, quando o país alcançou a independência com a proclamação da República do Sudão. A independência, porém, não trouxe a paz almejada e o país passou a viver uma fase de grande instabilidade, com tensões políticas, étnicas e religiosas. Em 2011, o Sudão do Sul se separou, criando um país independente. Mas os conflitos e a crise civil continuam sendo uma constante na região até a atualidade. A maior parte dos ataques são promovidos pelas Forças de Apoio Rápido, nome da sigla em inglês RSF, que é dado a um grupo paramilitar que trava uma sangrenta guerra civil contra as Forças Armadas Sudanesas, comandadas pelo chefe de Estado que domina o poder após um golpe de Estado. Desde 2023, o país mergulhou numa guerra civil e os combates e ataques já causaram cerca de 12 milhões de deslocados entre os mais de 40 milhões de habitantes, com pelo menos 150 mil mortes numa das piores crises humanitárias do século XXI, que nem a ação da ONU consegue resolver. O conflito repercute, sobretudo, sobre as crianças sem direito à educação, vítimas de abuso sexual e recrutadas como soldados por parte de grupos armados. Conforme relatório da ONU, 55% das escolas estão inacessíveis por terem sido destruídas, danificadas ou transformadas em abrigos para os deslocados internos. O número de professores também diminuiu muito e os materiais didáticos também são escassos. Ao tratarmos desta triste realidade da guerra, que abalou e continua trazendo pesadas consequências até hoje, não podemos nos esquecer que hoje existem dois países com o mesmo nome, Sudão e Sudão do Sul. A guerra à qual nos referimos acontece mais no Sudão. Até 2011, eram um único país, se separando após décadas de guerra civil, motivada por profundas diferenças étnicas, religiosas e econômicas, entre o norte, que é majoritariamente árabe e muçulmano, e o sul, em que a maioria de sua população é cristã ou ainda pratica o antigo culto animista. Antes da separação, os dois formavam o maior país do continente africano em extensão territorial. O termo Sudão deriva de uma expressão árabe, Bilad al-Sudan, que literalmente significa terra dos negros. O Sudão do Sul, ou República do Sudão do Sul, também é rico em recursos naturais, possuindo uma população bem menor, por volta de 11 milhões de habitantes. Os dois países se aproximam na realidade do subdesenvolvimento, com a maioria de sua população vivendo na zona rural, com a falta de recursos e com a necessidade de que os olhos do mundo possam estar mais voltados para eles.

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E assim, amigo ouvinte, chegamos ao final do nosso programa de hoje. Como sempre, agradecendo pelo carinho da sintonia e a você desejando um bom final de semana. Prometemos estar de volta amanhã neste mesmo horário, se Deus quiser. Você, como sempre, o nosso forte abraço e até lá.

0: um compromisso em 6 pontos sobre armas nucleares e inteligência artificial.
1: Concluiu-se a visita do cardeal Matteo Zuppi à Ucrânia. Todo o esforço para a paz será feito como vontade do Papa, disse no final da viagem.
0: Em vista da próxima Assembleia Plenária da AMECEA, a Associação das Conferências Episcopais da África Oriental, a ter lugar de 19 a 26 de julho em Nairobi, jornalistas católicos foram encorajados a manter os mais elevados padrões de jornalismo ético ao comunicar a vida e a missão da Igreja através de reportagens precisas e envolventes.
1: E em Cabo Verde, arqueólogos cabo-verdianos e portugueses descobriram os restos do mais antigo hospital construído no Atlântico e é na Cidade Velha, antiga capital do arquipélago cabo-verdiano.
0: No Dia Mundial das Competências dos Jovens, celebrado a 15 de julho sob o tema Competências para um Futuro Partilhado, a Igreja Católica na África do Sul recorda que investir na formação dos jovens é investir num futuro mais justo e inclusivo.
1: A África Global leva-nos hoje a falar com o teólogo e historiador Jairzinho Lopes Pereira da sua entrada no mundo da literatura com a obra Ao Pé da Montanha, Mandam as Palavras.
0: Foi ontem assinada a Declaração de Roma, um compromisso em 6 pontos para os vencedores do Prêmio Nobel, especialistas e cientistas de projeção internacional, líderes religiosos e ex-chefes de Estado e de Governo, sobre armas nucleares e inteligência artificial. Pormenores com o colega Túlio Fonseca.
2: A humanidade encontra-se em um momento decisivo de sua história. Assim começa a Declaração de Roma por uma paz desarmada e desarmante na era da inteligência artificial, das armas nucleares e autônomas, dos novos protocolos digitais e dos modelos emergentes de desenvolvimento digital, assinada na manhã desta quinta-feira, 16 de julho, no Capitólio, em Roma, ao término dos 2 dias de trabalhos realizados no Borgo Laudato Si, sob o tema Assembleia Global dos Prêmios Nobel sobre Inteligência Artificial e Guerra Nuclear. O evento contou com a participação de laureados com o Prêmio Nobel, importantes especialistas em inteligência artificial, ex-chefes de Estado e de Governo, além de representantes de universidades e instituições de pesquisa entre as mais influentes do mundo. Trata-se de um desafio sem precedentes, afirma o texto, que interpela a todos, sobretudo porque a inteligência artificial oferece grandes oportunidades, mas provavelmente provocará uma perda massiva de postos de trabalho e acentuará a competição econômica entre as potências nucleares. Concentrando-se nas mãos de poucos países e grandes empresas, a IA pode provocar profundas assimetrias de poder, desenvolvendo-se em um ritmo sem precedentes, está destinada a produzir transformações econômicas, militares e sociais de grande alcance. A declaração destaca ainda que a crescente corrida armamentista nuclear caminha lado a lado com uma corrida pela inteligência artificial igualmente perigosa. Por isso, acolhendo o convite do Papa Leão XIV para promover uma paz desarmada e desarmante, os signatários rejeitam a ideia de que a segurança possa ser fundamentada no medo, na dominação, na ameaça e na destruição mútua. Nos 6 pontos que compõem o documento, faz-se um apelo para desarmar a próxima corrida armamentista tanto no campo da inteligência artificial quanto no nuclear, antes que sejam elas a determinar a face do próximo século. É forte o convite dirigido aos desenvolvedores de sistemas de inteligência artificial para que atuem no interesse da humanidade, em conformidade com o direito internacional e os direitos humanos. Daí o apelo para que as organizações e governos monitorem os processos totalmente automatizados nos sistemas de inteligência artificial. A decisão final de empregar uma arma nuclear, afirma a declaração, jamais deve ser confiada a um sistema automatizado. Por isso, pede-se a adoção de um tratado internacional que proíba a integração irresponsável da inteligência artificial nos sistemas de comando, controle e lançamento de armas nucleares,

0: garantindo que permaneça sempre um controle humano efetivo e significativo. Promovemos o desenvolvimento e o uso responsável da inteligência artificial, afirma o texto, para melhorar o bem-estar humano, acelerar o progresso científico e médico, proteger o meio ambiente, fortalecer a resiliência das sociedades e promover a paz, o desenvolvimento sustentável e o bem comum. A declaração apoia iniciativas inspiradas na encíclica Magnifica Humanitas do Papa Leão XIV e sustenta o painel científico internacional independente das Nações Unidas sobre inteligência artificial. O apelo dos signatários é para a criação de um bem comum digital que favoreça a coleta e o compartilhamento dos dados necessários para aprofundar o conhecimento e sustentar ações eficazes relacionadas às armas nucleares e à inteligência artificial. Na conclusão da declaração, é solicitado com urgência o início de negociações para alcançar a eliminação verificável e irreversível das armas nucleares. São reafirmados, assim, os compromissos assumidos no Tratado de Não Proliferação de Armas Nucleares e no Tratado sobre a Proibição de Armas Nucleares. Daí o pedido aos Estados para que interrompam a corrida armamentista, apostando no diálogo e no cumprimento das obrigações assumidas. Está em jogo, escrevem os signatários, a nossa sobrevivência e a das futuras gerações.
1: E a palavra vai agora ao nosso colega Raimundo Lima, que nos fala da conclusão da visita do cardeal Mateo Zuppi à Ucrânia, em nome do Santo Padre.
2: De carro, de Kiev a Cracóvia e depois em um voo regular, o cardeal Mateo Maria Zuppi retornou a Roma nesta quinta-feira, 16 de julho, ao concluir a missão na Ucrânia. Foi a segunda missão, após a de 2023, para levar a nação devastada à proximidade e à oração do Papa Leão XIV, que acompanha com apreensão o conflito e pede que se defenda a humanidade, primeira vítima de toda a guerra. Foram 4 dias do cardeal entre a região de Lviv e a capital Kiev, marcados por uma intensa sucessão de encontros, visitas, celebrações, conversas e compromissos. Os últimos ocorreram quarta-feira, dia 15, à tarde, após a cerimônia matinal na Praça de São Miguel pelo Dia da Soberania da Ucrânia, com o presidente Volodymyr Zelensky e outras autoridades civis e religiosas, começando pelo encontro com o ministro das Relações Exteriores da Ucrânia, Andriy Sybiha. Uma longa conversa na qual foram abordados diversos temas para os quais foi solicitado o apoio da Santa Sé, a qual o ministro, em nome do governo ucraniano, expressou gratidão pelo compromisso humanitário inabalável. Compromisso esse que o chefe da diplomacia de Kiev voltou a solicitar a Zuppi, à luz dos esforços de paz e da visão comum de uma paz global e duradoura. Ele declarou que a Ucrânia deseja pôr fim a esta guerra mais do que qualquer outro. Ao mesmo tempo, nossa indústria de defesa em rápido crescimento e nossa experiência no campo de batalha estão tornando a Ucrânia um ator cada vez mais importante para a segurança europeia, disse. O ministro chamou a atenção para a situação dos civis ucranianos detidos que, segundo ele, permanecem excluídos de mecanismos eficazes de proteção internacional. É necessário, portanto, promover um caminho humanitário específico para a libertação deles. Sybiha também informou Zuppi sobre a situação humanitária nas comunidades de Olesky e Olapristan, na região de Kherson, ocupada por soldados russos, onde milhares de civis precisam urgentemente de um corredor humanitário. Também não faltou uma menção ao recente ataque russo ao mosteiro de Lavra de Kiev-Pechersk, patrimônio da Unesco, cujo aniversário de 975 anos será comemorado em agosto. A proteção e a restauração desse local são uma das prioridades do governo ucraniano. Os temas do repatriamento de prisioneiros e crianças, da proteção da população e da ajuda humanitária voltaram a ser abordados em várias ocasiões também nas demais reuniões institucionais, durante as quais Zuppi reiterou várias vezes o que constitui o cerne da sua missão na Ucrânia. Um único militar, um único civil ou uma única criança que possa se reunir com sua família é um passo em direção à paz, disse o cardeal, assegurando: todo esforço possível será feito. Essa é a vontade de Leão XIV. O compromisso humanitário deve ser considerado acima de qualquer lógica política ou militar. E é isso que está no coração da Igreja, especialista em humanidade. Em Kiev, relatou o jornal católico italiano Avvenire, que acompanha a missão, o cardeal se reuniu com o chefe do gabinete do presidente, o general Kirilo Budanov, juntamente com a vice Irina Vereshchuk, o comissário para os direitos humanos Dmitry Lubinets, o chefe da inteligência militar, o general Oler Ivashenko, responsável pela coordenação dos prisioneiros de guerra, um grupo de familiares de militares e civis detidos na Rússia. Encontros nos quais foram entregues ao cardeal e ao núncio apostólico, o arcebispo Visvaldas Kulbokas, os pedidos a serem levados a Moscou, para onde Zup já foi duas vezes. Em primeiro lugar, o projeto de troca de prisioneiros todos por todos, para o qual solicitamos a ajuda do Vaticano, explicou o general Ivashenko. Ou seja, fazer com que os 7 mil militares capturados por Moscou voltem para casa e devolver os 4 mil prisioneiros russos que estão na Ucrânia. O outro ponto diz respeito aos desaparecidos, muitos dos quais nos territórios ocupados, o drama dos civis a serem repatriados e a questão das crianças ucranianas levadas para além da fronteira, pela qual a Santa Sé já vem atuando há anos. Os diversos interlocutores expressaram esperança na continuidade dessa ação, assim como, à luz da visita de Zup ao centro de detenção Zakid 1, na região de Lviv, com a saudação aos prisioneiros do exército de Moscou, foi expresso o desejo de que o cardeal possa fazer o mesmo na Rússia, onde, sobretudo, os parentes dos prisioneiros afirmam ter provas de torturas e condições desumanas.
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3: O arcebispo de Nyeri, no Quênia, Dom Anthony Muheria, apelou aos jornalistas e aos profissionais dos mídias católicos para manterem o profissionalismo, a criatividade e a inovação na comunicação da missão da Igreja à medida que se intensificam os preparativos para a 21ª Assembleia Plenária da Associação das Conferências Episcopais da África Oriental, a MECEA. O arcebispo proferia estas declarações durante um encontro com os mídias católicos em Nairobi, em que participaram jornalistas, editores, fotógrafos, criadores de conteúdos digitais e profissionais da comunicação, tanto católicos como não católicos, em preparação para o encontro regional a ter lugar de 19 a 26 de julho deste ano na Universidade Católica da África Oriental, CUEA. Vamos contar a história da Igreja com profissionalismo, criatividade e excelência, através de reportagens de qualidade, imagens que criem impacto e conteúdos digitais envolventes. Temos a oportunidade de proclamar o Evangelho e inspirar esperança em toda a nossa região. Dom Anthony Muheria instou os profissionais dos mídias que vão cobrir a Assembleia a trabalharem de forma colaborativa na produção de matérias precisas, oportunas e de grande impacto, que reflitam a vida e a missão da Igreja, ao mesmo tempo que utilizam as plataformas digitais para alcançar públicos mais vastos. O prelado salientou ainda a importância de colocar os jovens no centro da missão pastoral da Igreja, ouvindo as suas aspirações, acompanhando-os na fé e capacitando-os para se tornarem testemunhas de esperança e agentes de mudança positiva. A 21ª Assembleia Plenária da AMECEA será realizada sob o tema A Caminhada Sinodal da AMECEA juntamente com os jovens, construindo pontes de comunhão, esperança, justiça e boa governação. A Assembleia reunirá bispos, clero, religiosos e delegados leigos da região da AMECEA para refletir sobre a missão evangelizadora da Igreja, fortalecer a colaboração regional e explorar as respostas pastorais às oportunidades e aos desafios enfrentados pelos jovens em África atualmente. No Dia Mundial das Competências dos Jovens, celebrado a 15 de julho, sob o tema Competências para um Futuro Partilhado, a Igreja Católica na África do Sul recorda que investir na formação dos jovens é investir num futuro mais justo e inclusivo. Um serviço de Sheila Pires, com a colaboração de Dulce Araújo.
1: Na África do Sul, onde quase metade dos jovens entre os 15 e os 34 anos está desempregada, ter uma formação profissional prática pode fazer a diferença entre a dependência e a dignidade, entre o desemprego e a esperança. No Dia Mundial das Competências dos Jovens, a Igreja Católica recordou que investir na formação dos jovens é investir num futuro mais justo e inclusivo. Há décadas que escolas, centros de formação e programas de desenvolvimento católicos ajudam milhares de jovens a adquirir competências que lhes permitam reconstruir as suas vidas. Um desses exemplos é o Instituto de Competências Thabizo, do Instituto Católico para a Educação, criado pela Conferência dos Bispos Católicos da África Austral, SACBC. Desde 2010, o Instituto coordena centros católicos de formação profissional em todo o país, oferecendo oportunidades a jovens desempregados e adultos que abandonaram o sistema formal de ensino. Atualmente, o Instituto apoia 29 centros de formação distribuídos por 7 províncias, proporcionando formação profissional a cerca de 5 mil jovens por ano. Segundo o inquérito trimestral sobre a força de trabalho, Q1-2025, os jovens representam pouco mais de metade da população em idade ativa na África do Sul, mas a taxa oficial de desemprego entre os 15 e os 34 anos atingiu os 46,1%. Para muitos, a formação profissional tornou-se uma alternativa concreta para alcançar autonomia econômica. Percebemos que existiam muitos centros de educação de adultos e de formação profissional a funcionar em propriedades pertencentes à Igreja Católica em toda a África do Sul, explicou Nathan Johnston, responsável pelo Instituto de Competências Thabizo. O Instituto Católico de Educação, criado pela Conferência dos Bispos Católicos da África Austral em 1985 para apoiar a educação católica, respondeu a esta realidade criando uma rede nacional de centros de competências. Hoje, para além da formação, em áreas como construção civil, reparação de telemóveis, estética, tecnologias de informação e indústria transformadora, os participantes recebem formação em empreendedorismo, competências para a vida, mentoria e acompanhamento após a conclusão dos cursos. A formação é apenas o início da caminhada, afirma Johnston. O que os jovens realmente precisam é de pessoas que os acompanhem, os orientem e os ajudem a criar oportunidades. Em Cabo Verde, arqueólogos do Instituto Nacional de Património Cultural, em colaboração com colegas da Universidade de Lisboa, estão a fazer escavações que já trouxeram à luz um dos mais antigos hospitais construídos no Atlântico, ou seja, há cerca de 500 anos. Esse espaço aparece em documentação desde finais do século XV, poucas décadas depois do achamento de Cabo Verde, em 1460, pois desde o início da expansão ultramarina, Marina se percebeu que era preciso haver espaços de assistência. E Cabo Verde é, a muitos títulos, um espaço de experimentação nas rotas portuguesas da época, refere André Teixeira, da Universidade Nova de Lisboa, citado pelas agências Infopress e Lusa. As escavações já duram há um ano e meio e a redescoberta leva as autoridades de Cabo Verde a redesenhar o projeto de requalificação daquela zona da Cidade Velha, que é classificada como Património Mundial pela Unesco. Essas ruínas vão dar lugar ao primeiro núcleo museológico da Cidade Velha, que fica a 10 quilómetros da atual capital cabo-verdiana, Praia. O edifício do antigo hospital, incrustado numa encosta rochosa que os séculos se encarregaram de cobrir com terra, terá sido abandonado no século XIX em consequência da mudança da capital para a cidade da Praia. Com o tempo, acabou por ficar soterrado, tal como a base da antiga Igreja da Misericórdia, cuja nave central está à vista, mas das paredes restam apenas vestígios. A torre sineira, que era o único pedaço do complexo que estava à superfície, continua de pé e completa o quadro, juntamente com as capelas laterais e o que se julga ter sido a residência do bispo, com um pavimento e escadaria preservados acima do complexo. Este espaço funcionou como sede de Cabo Verde durante mais de um século, enquanto não era concluída a construção da catedral na parte alta da Cidade Velha, referiu André Teixeira. Há uma grande presença religiosa, central, como era tradição, a igreja em comunicação com o hospital, evocando a dupla função das misericórdias, a assistência social e na saúde. A Cidade Velha tem ainda muito a revelar, referem arqueólogos das duas instituições empenhadas nas escavações. O objetivo é enriquecer o roteiro da visita da Cidade Velha com a preservação do património, aliado ao usufruto dos residentes e ao turismo.

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1: Esta rubrica leva-nos hoje a ouvir a terceira e última parte da entrevista com o teólogo e historiador cabo-verdiano Jairzinho Lopes Pereira, que, para além de investigações históricas, conferências e docências, entrou agora para o mundo da literatura. Com efeito, publicou em finais de 2025, pela Coimbra Tomba Livros Editora de Ideias, o seu primeiro livro de literatura, Ao Pé da Montanha Mandam as Palavras. É um livro de poesia e prosa poética que ele assina com o pseudónimo Aurelius Áridus, livro de que nos falou depois de responder à nossa pergunta como consegue conciliar tantas áreas diferentes de atividades.
2: Ora bem, não é fácil, mas talvez a parte mais fácil é a parte literária, porque eu tenho uma paixão enorme pela produção literária. Eu escrevo muito, não tenho publicado peças de literatura, mas escrevo muito. São raros os dias em que eu não produzo uma linha no plano literário. Concilio com gosto. Eu sou um leitor ávido, passo grande parte do meu tempo a ler obras literárias, para o mal da minha produção científica também, porque consome muito tempo, mas eu sou um consumidor ávido dos grandes nomes da literatura portuguesa, que vão desde o padre António Vieira, a José Saramago, a S. Queiroz, Machado de Assis, Jorge Amado, grandes nomes da literatura, mas também sou um grande consumidor da poesia clássica e medieval. Homero, Virgílio, Horácio, Boccaccio, Dante. Sou grande fã, por exemplo, do Dante, A Divina Comédia, uma peça literária sublime. Portanto, é com estas leituras que depois também vou me inspirando para fazer a minha própria criação literária. E tenho muita coisa escrita, mas não estava no plano publicar, só que tenho um amigo já muito idoso, de seu nome Luizinho, um senhor que em dezembro completou 102 anos, mas que tem uma juventude e uma lucidez impressionante, e foi ele a convencer-me a avançar com a publicação daqueles poemas e daqueles textos da prosa poética. Ao Pé da Montanha Mandam as Palavras, portanto, aparece à luz de uma iniciativa que me foi, digamos, imposta, digamos assim, ou da motivação deste meu grande amigo. E é um livro que trabalha muito com a questão da ancestralidade, a questão da resistência do povo cabo-verdiano, a questão do diálogo entre a cultura cabo-verdiana e a cultura universal, onde a Inácia Gomes, a Guida Mendes, Bidinha Cabral aparecem ao lado de Aristóteles, aparecem ao lado de Homero, aparecem ao lado de grandes nomes da filosofia, da teologia, como Santo Agostinho, Kant ou José Saramago, por exemplo. Portanto, é um livro onde a cultura literária, a cultura intelectual e a cultura popular, a cultura dita erudita, a cultura dita popular, se mesclam, se misturam. Há ali um diálogo entre o local e o universal, entre o popular e o erudito, entre o íntimo e o extrovertido. Há um diálogo entre o clássico e o moderno, um diálogo entre o sagrado e o profano. Portanto, há um conjunto de diálogos entre várias vertentes da produção literária. Se por um lado temos meditações, reflexões filosóficas e teológicas, por outro lado temos discursos mais livres, digamos assim, espontâneos.
1: Jairzinho Lopes Pereira, Ao Pé da Montanha Mandam as Palavras, o seu primeiro livro de literatura. O livro foi apresentado a 30 de junho passado no Centro Cultural de Cabo Verde, em Lisboa, por Helena Águeda Marujo e Lívia Apa. Aurélio Áridos é o nome literário de Jairzinho Lopes Pereira, natural de São Salvador do Mundo, na ilha de Santiago, Cabo Verde. Ele é licenciado em História pela Faculdade de Letras da Universidade de Coimbra, em 2006, doutor em Teologia Sistemática pela Faculdade de Teologia da Universidade de Helsínquia, na Finlândia, em 2012, e mestre em Ciência Política pela Faculdade de Ciências Sociais da Universidade de Louvânio, na Bélgica, e isso foi em 2014. Ele foi investigador pós-doutoral na Faculdade de Teologia da Universidade de Louvânio entre 2015 e 2019 e na Universidade de Stavanger, na Noruega, entre 2020 e 2024.

0: E com isto terminamos por hoje esta emissão da Rádio Vaticano. A todas e todos, obrigada pela atenção e até amanhã, se Deus quiser. Laudetur Jesus Christus.
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Leonardo Stender, que nos dias passados visitou a nossa redação. Semana passada conversamos com ele sobre vários assuntos, falando inclusive do consistório, e hoje continuamos a conversar e aprofundar a nossa conversa.

0: Francisco olhou muito de perto com os olhos e o coração a Amazônia e deixou sonhos para a gente. Onde estão esses sonhos do Papa Francisco?
1: Eles estão muito presentes, ao menos no nosso regional. Nós tivemos ano passado a Assembleia Regional, aprofundamos o texto das diretrizes que estavam sendo propostas, ainda elaboradas, e que agora na Assembleia foram, em Aparecida, foram aprovadas. Mas nós lá sempre de novo retomamos a querida Amazônia. Sempre de novo. Não só na Assembleia do Regional, que envolve as nossas dioceses e paroquias do Norte 1, mas também quando nós discutimos internamente a nossa evangelização na arquidiocese. É tanto assim que nós temos hoje uma comissão que procura dinamizar a questão da ecologia integral na arquidiocese. Nós não tínhamos isso, hoje temos. Nós temos uma comissão que procura dinamizar a formação, que foi o grande pedido das comunidades, especialmente do interior, as comunidades ribeirinhas. Nós temos, fizemos uma assembleia sinodal para a juventude, foi extraordinária a participação dos jovens, e os jovens hoje se tornaram cada vez mais ativos. E eles, não são o futuro da igreja. Como me disse um jovem bispo, a gente não é o futuro, nós somos igreja. Quer dizer, veja como cresceu a consciência, não, eles querem participar e a gente tem que abrir espaço. Quer dizer, esses sonhos de Papa Francisco de uma igreja que esteja profundamente inserida, que as pequenas comunidades tenham as suas lideranças, não ficam na dependência da visita que se faz uma vez por ano, 2 vezes por ano, 3 vezes por ano, mas ela que se constitua a comunidade e tem uma liderança fixa, mas também a tentativa do sonho dele de enculturar a religiosidade. Nós estamos fazendo um levantamento muito interessante, porque a nossa região ficou com a expulsão dos religiosos, especialmente os jesuítas, que eram muito presentes na região amazônica. As comunidades ficaram, entre aspas, só. Não ficaram só porque se organizaram. E os leigos foram muito ativos. Então, existem expressões de religiosidade que eu acho que nós precisaríamos resgatar. E que em várias comunidades eles ainda procuram fazer, mesmo que seja fora do ambiente da igreja, digamos assim, material, né? Eu não sei se não deveríamos prestar atenção e ver como inserir essa religiosidade, essas expressões de oração na celebração da palavra de Deus, por exemplo, né? Eu já acho que já citei aqui numa entrevista com você, mas eu vou repetir, porque o povo de Deus nas comunidades tem as suas expressões. Então, ainda em São Félix do Araguaia, ao visitar uma comunidade, tinha muita gente. Aí o padre falou: Bispo, hoje não vai ter missa, não. Disse: Como assim? Tem tanta gente porque hoje é dia de reza. É como assim? Não, no dia de missa vem um grupo, mas no dia de reza vem todos.
0: E qual seria a diferença para eles?
1: É porque a missa é o padre, a reza é deles. De duas gerações em que eles tinham a missa uma vez por ano, mas todo fim de semana eles tinham a reza deles. O que que eu fiz? Eu participei da reza, 1 hora e meia. Tudo cantado, com gestos e tudo. E todo mundo participando, todo mundo ativo. E eu fiquei assim, admirado, admirado. De como aquele

0: aquele povo de Deus que ali estava, era capaz de rezar. Realmente se percebia que eles estavam diante de Deus. Terminada a reza, eu disse: eu queria agradecer porque é a primeira vez que eu participo de um momento de oração assim. Na minha família, nós rezamos o terço e outras orações. Mas a oração que vocês fizeram é muito bonita, muito bonita. E é tão importante. A gente não poderia ouvir agora o que Jesus tem para dizer? E todo mundo. Eu li o Evangelho. Eu li o Evangelho. E uma pequenina reflexão e perguntei a eles: a gente não poderia oferecer agora tudo isso, a reza e tudo oferecer a Deus? E celebrei do ofertório em diante. Quer dizer, toda a liturgia inicial, como às vezes a gente faz uma procissão, por exemplo, Domingo de Ramos, a gente faz a liturgia, depois a gente já continua a celebração sem fazer o ato penitencial e tudo. Inspirado nisso, ninguém foi embora. Todos ficaram. Todos ficaram e depois ainda tivemos um tempo, porque eles costumam sempre ter um lanche comum, etc. Ficamos conversando e tudo. Aí uma senhora, a senhora que faz a reza, como eles dizem, ela me disse: Bispo, é a primeira vez que a gente faz a reza e a missa. E foi muito bom, ela falou. Foi muito bom. Então, a gente hoje reflete bastante na Igreja do Brasil a questão da religiosidade, até diz religiosidade popular, né? E talvez nós devêssemos prestar mais atenção e ver como fazer com que a comunidade sinta que esse é um valor que conquistaram de geração em geração e que isso não pode ser dispensado. Nós não queremos substituir. Se através de gerações isso alimentou a vida das pessoas, nós temos obrigação como pastores de ir ao encontro e tentar possibilitar. Eu, em São Félix, participava de momentos de novena, de reza, que eles não faziam mais na igreja, faziam nas famílias. Eu ia participar. Uma hora e meia de reza. A ladainha ainda em latim, que de latim já não tinha tanto, né? Mas aquilo tudo de um ambiente assim, de uma expressão de fé e tudo. É pena que talvez a gente não tenha conseguido, depois do concílio, estar mais atento a essa experiência religiosa. As famílias vivem disso, né?
1: Papa Francisco tinha uma visão belíssima com a
0: Isso.
1: religiosidade.
0: E não esquecer que isso está no fundo presente em Querida Amazônia. Quando ele fala da enculturação dos ministérios, fala da enculturação da espiritualidade, né?
1: Só para dar o assiste para perguntar sobre o tão falado rito para a Amazônia, né? Durante, recordamos, o sino foi falado tanto. Em que pé ficou esse possível rito para a Amazônia?
0: Talvez nós estejamos usando uma expressão que talvez não seja tão conveniente. Porque quando nós falamos de um rito, nós estamos falando, por exemplo, o rito latino, mas estamos falando de outros ritos que historicamente foram. Elas não foram criadas, elas foram geradas. E hoje nós temos essa realidade riquíssima da igreja. Querer criar um rito, no meu modo de ver, não é conveniente. Mas para usar de novo a expressão de Papa Francisco em Querida Amazônia, talvez devêssemos estar mais atentos e tentarmos enculturar na liturgia. Mas eu penso que essa questão do rito amazônico não se trata apenas da liturgia. Se trata da iniciação à vida cristã, que também tem a ver com a liturgia. Eu gosto de recordar que um padre salesiano, hoje já falecido, ele conviveu com o povo Chavante e, a partir da cultura Chavante, com eles foi devagarinho trazendo os elementos de uma iniciação à vida cristã a partir da cultura deles. E para eles isso foi, hoje até, muito importante. Eles continuam esse modo. Então, eu penso que mais que um rito, se trata de aprender com as culturas e das culturas ver o como o Evangelho pode estar ali presente, encarnado, ajudar essa cultura. Eu penso que o padre Giacaria, ele foi muito feliz. Mas ele pensou não num rito, mas ele pensou numa iniciação à vida cristã. E é claro que então os diversos elementos que tem no rito do batismo e que tem também no rito, por exemplo, de iniciação à vida chavante, ele foi lendo, foi estudando, foi ouvindo e foi introduzindo. E é uma riqueza. Talvez aqui esteja um elemento muito importante que devemos prestar atenção. Existe uma publicação que foi feita de todo o estudo realizado. Nós teremos agora uma reunião com essa comissão que abordou diversos aspectos e vemos como dar continuidade agora a essa reflexão. Porque já existem elementos que estão sendo, digamos assim, talvez a expressão não seja correta, experimentados. Existem. Por exemplo, no seminário, onde nós temos a presença de vários indígenas, né, nós fazemos a incensação a partir da cultura deles, que é não é usado os nossos instrumentos, são usados os instrumentos deles, mas se faz a incensação e também com os gestos deles. E eu sinto que não está fora. Ajuda a celebrar. Não está em desarmonia com a cadência, digamos assim, do rito que está sendo celebrado. E talvez esses elementos é que vão... Porque é muito difícil nós termos o que se pensou inicialmente, termos um rito amazônico com culturas tão diferentes. É como introduzir um rito numa realidade de uma cidade de 2.300.000 pessoas que tem um rito e agora você querer, entre aspas, encaixar um outro rito. Não só a inconveniência, como talvez criaríamos elementos de tensão completamente desnecessários. E o rito latino, ele é aberto, o rito latino ele não é fechado. É um rito que permite nós acolhermos elementos culturais que ajudem os povos a celebrar a Eucaristia, mas também o batismo, a crisma, e só precisamos estar atentos e sermos mais auscultadores para que, assim, na liturgia, mas especialmente na iniciação à vida cristã, consigamos... vou te dar um pequeno exemplo. Conversando com um grupo do povo Chavante, disseram que numa aldeia chegaram os pastores e o dia todo ficaram na pregação e tudo mais e tal. E no final do dia, então, perguntaram: tem alguém aqui agora que aceita Jesus? E aí eles falaram: não, Jesus a gente já tem. Jesus a gente já tem. Mas dois se apresentaram. E aí disse: então vamos aqui embaixo, tem água, vamos lá. Disse: mas já? Sim, sim. Ele disse: não, não. Nós, com o padre de Jacaria, temos 3 anos de preparação. E não aceitaram. Porque eles tinham consciência de que isso não se faz de uma hora para outra. Porque também tem a iniciação à vida chavante, que são 3 anos. E eles sabem de como devagarinho entrar na dinâmica de uma cultura que é exigente e precisa tempo. E eles entenderam isso, que para ser cristão, ser católico também precisava de tempo, né? É interessante isso.
1: Dom Leonardo, o senhor foi eleito presidente da CEAMA, a Conferência Eclesial da Amazônia. Mais um desafio.
0: Um desafio, mais que desafio, é um serviço. A tentativa de uma conferência eclesial é que essa conferência eclesial esteja a serviço das dioceses, vicariatos e prelazias, né? Da Pan-Amazônia. Papa Francisco, quando intuiu que deveria ser uma conferência eclesial e não uma conferência episcopal, ele visou a questão da sinodalidade. Então, servir as igrejas sinodalmente. É um caminho ainda a ser feito. Já existe há seis anos, mas existe ainda um caminho a ser feito. Teremos que nos encontrar ainda mais vezes para realmente entrarmos numa dinâmica que ajude a SEMA ajude a servir as igrejas, que tem a ver também, como é um organismo novo, também precisa achar sua subsistência econômica, mas também como ir ao encontro das dioceses para a questão da formação, como ir ao encontro das dioceses, vicariatos e prelazias, para ajudar na formação dos leigos, na formação dos presbíteros. Como ajudar, por exemplo, as dioceses que são pobres e, por exemplo, não têm nem combustível para poder fazer a visita, que é o caso, por exemplo, que temos no Brasil. Mas tem outras dioceses e vicariatos também que têm a mesma dificuldade. Então, são muitas questões que ainda teremos que pensar, discutir, refletir. Mas eu penso que o principal é que é um organismo, uma conferência que está a serviço das dioceses. Se uma conferência episcopal reúne os bispos, a conferência eclesial procura reunir as dioceses, vicariatos e prelazias. E ver o que podemos fazer em comum, nos apoiarmos mutuamente e também nos incentivarmos mutuamente, né? Nós tivemos ano passado a reunião dos bispos, foi muito bom, porque cada um pôde dizer, cada um pôde expor, mas cada um pôde perceber também como existe desejo de servir, existe desejo de dar formação para os leigos, como inserir os leigos cada vez mais na dinâmica da igreja. Então, foi um encontro dos bispos muito bom. Mas eu espero poder contribuir com os outros membros da presidência, no sentido de estarmos realmente a serviço das dioceses, vicariatos e prelazias.
1: Você tem ideia de quantas dioceses fazem parte?
0: Eu não estou bem lembrado, eu estou lembrado do Brasil, que são 58.
1: Só do Brasil, 58.
0: Dá 111, 112, uma coisa assim.
1: Existe um desafio que acumula um pouco todas essas dioceses?
0: Existe o desafio econômico, que é um grande desafio, mas existe o desafio da presença nas comunidades. As distâncias são grandes, o como chegar, o número de presbíteros é pequeno.
1: A messe é grande e os operários são poucos.
0: E precisamos retomar, isso apareceu na assembleia que celebramos no início do ano, retomar a questão da missionariedade com a participação dos leigos. Em Manaus, nós estamos reunindo leigos e dando formação, já tivemos 4 encontros. Depois desejamos, ainda não temos, digamos assim, a expressão correta, mas o ministério ou da missionariedade ou da animação missionária, ainda precisamos achar. Mas eu considero isso muito importante. E como em Manaus facilita, porque o mês de outubro sempre tem um gesto missionário no mês de outubro, onde se faz a visita e tudo mais, até tem uma caminhada missionária. Então, mas eu desejo que em cada comunidade haja o ministério ou da animação missionária ou da missionariedade. Eu tinha primeiro pensado a palavra, mas já existe o ministério da palavra, ou deixar também ligado ao ministério da palavra, esse de levar a palavra de Deus nas casas, né? Criar os círculos bíblicos. Eu creio que temos que retomar a questão da palavra de Deus. Mas quando você tem 1.000 comunidades e tem 170 padres, a comunidade não pode ficar sem oração. Ela não pode ficar sem a celebração do domingo. Ela não pode. A experiência que eu fiz em São Félix do Araguaia é de que as comunidades que... Uma comunidade que ficou 8 anos sem a Eucaristia, mas ela se reunia todo domingo. Ninguém deixou a igreja. Todos participantes e todos católicos. As outras igrejas não conseguiram entrar lá. Todos permaneceram católicos, né? Mas por quê? Porque se reuniam todo domingo. Então, rezavam o terço. E depois, a professora da escolinha que tinha lá lia um trecho da Bíblia e eles conversavam sobre esse trecho. E ela procurava sempre um folheto onde tinha as leituras dominicais, né? E então fazia a leitura do Evangelho. Eu encontrei, depois de 8 anos, uma comunidade viva. Uma comunidade viva. Uma
1: 8
0: comunidade
1: anos sem uma celebração.
0: Uma comunidade inteira. Os que eram crianças já eram 8 anos, de 12, já dá
1: 20 anos.
0: Significa, todos eles estavam preparados para a Eucaristia. Continuaram a preparação. Mas por quê? Porque era uma comunidade que se encontrava, rezava, ouvia a palavra de Deus.
1: Sede de Deus.
0: Sede. E eu penso que nós, como igreja, em realidades que nós vivemos, deveríamos estar mais atentos. A comunidade, ela precisa se encontrar. O Papa Francisco tem, na Evangelii Gaudium, tem alguns passos, né? E o último passo diz assim, que precisa celebrar. É verdade. A comunidade que celebra juntos permanece unida. É que a oração não é eu, Deus. É a comunidade que reza, é a comunidade que entra na dinâmica da prece, na dinâmica da prece é capaz de fazer emergir a oração. O nosso professor de exegese, ele gostava de dizer que oração tem a ver com a garganta, que o som que sai da garganta, né? A prece que sai da garganta no canto, na oração. E eu acho que isso dá vida à comunidade, a oração e mais o evangelho. Eu sempre me lembrava, porque na minha bula de nomeação para São Félix, levar a Eucaristia para todas as comunidades. Eu era o quinto padre. para 150 mil quilômetros quadrados. Eu não sei como um dia apareceu diante de mim um texto de São Jerônimo, que ele escreve a Lídia e diz que a palavra de Deus também é o corpo e o sangue do Senhor. E eu via nessas comunidades, porque a palavra dava corpo, criava corpo, criava comunidade, criava igreja, né? Então, nós precisamos, ao menos, garantir que eles recebam o pão da palavra. Ao menos isso nós temos que garantir. E podemos garantir através de quê? Através da celebração dominical. Vamos ver se talvez no futuro nós acentuemos a importância da palavra de Deus, que alimenta a comunidade, mas nos alimenta, nós fazemos essa experiência. Nós meditamos a palavra de Deus e nos sentimos fortificados, alimentados.
1: Bom, esse é um discurso que nós vamos continuar numa outra conversa, porque eu creio que a gente só começou a falar da comunidade, da oração, da presença e da pertença. Muito obrigado, Dom Leonardo, pela sua presença, por nos contar um pouquinho também dessa belíssima realidade que é a Amazônia e de nos trazer um pouco. Eu vou colocar aqui a palavra que tanto usou o nosso Papa Francisco: esperança. Esperança de que a nossa igreja seja realmente vivida. E vivida pelos nossos irmãos também. Como o senhor disse, eu fiz as contas lá de 1000 comunidades com 100 e poucos padres, dá 1 para cada 10 comunidades. Complicado, né?
0: É. Mas graças a Deus, a grande maioria dos padres é muito dedicado. Muito dedicado. E não tem medo de ir para o interior e estar junto dos pobres. Isso é um conforto para você como bispo.
1: Deus abençoe e bom retorno à casa.
0: Obrigado. Obrigado a você e obrigado a todos aqueles que nos ouvem.

E assim chegamos ao final do nosso Em Romaria desta semana, agradecendo mais uma vez a sua presença. Voltamos na próxima semana com mais um Em Romaria, caminhando juntos neste terceiro milênio.

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1: Alô, amigos de todo o Brasil e demais países lusófonos, está no ar o programa em língua portuguesa da Rádio Vaticano Vatican News desta sexta-feira, 17 de julho. Traremos para você que está sintonizado conosco as últimas notícias sobre as atividades do Papa, da Santa Sé e da Igreja no Mundo. Nos estúdios, Raimundo Lima, a assessoria técnica de hoje é de Daniele Giorgi. E este é o pensamento bíblico que escolhemos para você. Exulta, alegra-te, filha de Sião, porque eu venho para morar no meio de ti, oráculo do Senhor. Do livro do profeta Zacarias, capítulo 2, versículo 14. E vamos aos destaques do nosso programa de hoje. Cardeal Zuppi deixa a Ucrânia, todo esforço pela paz será feito como é vontade do Papa. O número de crianças vítimas na Ucrânia está aumentando drasticamente. Assinada a Declaração de Roma, um compromisso sobre armas nucleares e inteligência artificial. Os Estados Unidos anunciam novos ataques ao Irã, que ameaça os países do Golfo. Ainda sobre o conflito Estados Unidos-Irã, Teherã alerta hutis para que estejam prontos para oferecer apoio. E ainda no Foco na História, com o padre redentorista Inácio de Medeiros, as grandes civilizações africanas, Sudão, a guerra sem fim. Essas e outras notícias a partir de agora. O programa em língua portuguesa da Rádio Vaticano Vatican News desta sexta-feira está apenas começando. De carro, de Kiev a Cracóvia e depois em um voo regular, o cardeal Matteo Maria Zuppi retornou a Roma nesta quinta-feira, 16 de julho, ao concluir a missão na Ucrânia. Foi a segunda missão, após a de 2023, para levar a nação devastada à proximidade e à oração do Papa Leão XIV, que acompanha com apreensão o conflito e pede que se defenda a humanidade, primeira vítima de toda a guerra. Foram 4 dias do cardeal entre a região de Lviv e a capital Kiev, marcados por uma intensa sucessão de encontros, visitas, celebrações, conversas e compromissos. Os últimos ocorreram quarta-feira, dia 15, à tarde, após a cerimônia matinal na Praça de São Miguel pelo Dia da Soberania da Ucrânia, com o presidente Volodymyr Zelensky e outras autoridades civis e religiosas, começando pelo encontro com o ministro das Relações Exteriores da Ucrânia, Andriy Sybiha. Uma longa conversa na qual foram abordados diversos temas para os quais foi solicitado o apoio da Santa Sé, a qual o ministro, em nome do governo ucraniano, expressou gratidão pelo compromisso humanitário inabalável. Compromisso esse que o chefe da diplomacia de Kiev voltou a solicitar a Zuppi, à luz dos esforços de paz e da visão comum de uma paz global e duradoura. Ele declarou que a Ucrânia deseja pôr fim a esta guerra mais do que qualquer outro. Ao mesmo tempo, nossa indústria de defesa em rápido crescimento e nossa experiência no campo de batalha estão tornando a Ucrânia um ator cada vez mais importante para a segurança europeia, disse. O ministro chamou a atenção para a situação dos civis ucranianos detidos que, segundo ele, permanecem excluídos de mecanismos eficazes de proteção internacional. É necessário, portanto, promover um caminho humanitário específico para a libertação deles. Sybiha também informou Zuppi sobre a situação humanitária nas comunidades de Olesk e Ola Pristan, na região de Kherson, ocupada por soldados russos, onde milhares de civis precisam urgentemente de um corredor humanitário. Também não faltou uma menção ao recente ataque russo ao mosteiro de Lavra de Kiev-Pechersk, patrimônio da Unesco, cujo aniversário de 975 anos será comemorado em agosto. A proteção e a restauração desse local são uma das prioridades do governo ucraniano. Os temas do repatriamento de prisioneiros e crianças, da proteção da população e da ajuda humanitária voltaram a ser abordados em várias ocasiões também nas demais reuniões institucionais, durante as quais Zuppi reiterou várias vezes o que constitui o cerne da sua missão na Ucrânia. Um único militar, um único civil ou uma única criança que possa se reunir com sua família é um passo em direção à paz, disse o cardeal, assegurando: todo esforço possível será feito. Essa é a vontade de Leão XIV. O compromisso humanitário deve ser considerado acima de qualquer lógica política ou militar. E é isso que está no coração da Igreja, especialista em humanidade. Em Kiev, relatou o jornal católico italiano Avvenire, que acompanha a missão, o cardeal se reuniu com o chefe do gabinete do presidente, o general Kirilo Budanov, juntamente com a vice Irina Vereshchuk, o comissário para os direitos humanos Dmitry Lubinets, o chefe da inteligência militar, o general Oler Ivashenko, responsável pela coordenação dos prisioneiros de guerra, um grupo de familiares de militares e civis detidos na Rússia. Encontros nos quais foram entregues ao cardeal e ao núncio apostólico, o arcebispo Visvaldas Kulbokas, os pedidos a serem levados a Moscou, para onde Zuppi já foi duas vezes. Em primeiro lugar, o projeto de troca de prisioneiros todos por todos, para o qual solicitamos a ajuda do Vaticano, explicou o general Ivashenko. Ou seja, fazer com que os 7 mil militares capturados por Moscou voltem para casa e devolver os 4 mil prisioneiros russos que estão na Ucrânia. O outro ponto diz respeito aos desaparecidos, muitos dos quais nos territórios ocupados, o drama dos civis a serem repatriados e a questão das crianças ucranianas levadas para além da fronteira, pela qual a Santa Sé já vem atuando há anos. Os diversos interlocutores expressaram esperança na continuidade dessa ação, assim como, à luz da visita de Zuppi ao centro de detenção Zakid 1, na região de Lviv, com a saudação aos prisioneiros do exército de Moscou, foi expressa o desejo de que o cardeal possa fazer o mesmo na Rússia, onde, sobretudo, os parentes dos prisioneiros afirmam ter provas de torturas e condições desumanas. O número de crianças vítimas na Ucrânia está aumentando drasticamente. Vamos ouvir com a colega Poliana Ferreira.
2: O número de crianças vítimas na Ucrânia está aumentando drasticamente. A Save the Children lamenta que junho de 2026 tenha registrado o maior número de vítimas infantis desde os primeiros meses da guerra em larga escala. E observa que mísseis cada vez mais potentes estão destruindo facilmente seções inteiras de prédios e apartamentos. Não podemos deixar que o mundo tire os olhos das crianças na Ucrânia. Precisamos de ações urgentes para protegê-las e acabar com essas graves violações. A diretora da Save the Children na Ucrânia, Sonia Kush, fez essa declaração em resposta ao relatório mais recente do escritório do Alto Comissariado das Nações Unidas para os Direitos Humanos, publicado na terça-feira, ressaltando que o número de crianças vítimas do conflito é o mais alto desde abril de 2022. A Save the Children, uma organização humanitária internacional dedicada a ajudar crianças e proteger seus direitos, atua na Ucrânia desde 2014. Enquanto 209 crianças foram mortas ou feridas naquele período, novos dados da Organização da ONU, voltada aos direitos da criança, mostram 123 crianças vítimas em junho de 2026, sendo 7 mortas e 116 feridas. Assim, a representante da Save the Children lamentou: a guerra na Ucrânia está destruindo as vidas de crianças, seja em creche, em casa ou nas ruas, disse ela. Não há mais um lugar seguro para elas. A Save the Children ampliou drasticamente suas operações desde o início da guerra em larga escala. Desde fevereiro de 2022, a equipe da organização na Ucrânia prestou assistência a mais de 4,7 milhões de pessoas, incluindo mais de 1,9 milhão de crianças, das quais 448 mil receberam apoio educacional. A senhora Kush reconheceu: todos nós na Ucrânia sentimos o quanto a situação piorou recentemente. Nossa equipe afirma que este é um dos períodos mais difíceis desde o início da guerra em larga escala. Há mais de 4 anos com ataques mais frequentes, mais intensos e cada vez mais imprevisíveis. Ela explicou que, há anos, as pessoas na Ucrânia seguem a regra de duas paredes, permanecendo em locais protegidos por pelo menos duas paredes internas para reduzir os riscos de ferimentos causados por ondas de choque ou estilhaços. No entanto, ela lamentou que, agora, mísseis cada vez mais potentes destroem seções inteiras de prédios e apartamentos, atravessando casas. e foguetes atingem estacionamento subterrâneo, onde as pessoas costumavam buscar abrigo.
1: Assinada a Declaração de Roma, um compromisso sobre armas nucleares e inteligência artificial. Os detalhes com o colega Túlio Fonseca.
3: A humanidade encontra-se em um momento decisivo de sua história. Assim começa a Declaração de Roma por uma paz desarmada e desarmante na era da inteligência artificial, das armas nucleares e autônomas, dos novos protocolos digitais e dos modelos emergentes de desenvolvimento digital, assinada na manhã desta quinta-feira, 16 de julho, no Capitólio, em Roma, ao término dos dois dias de trabalhos realizados no Borgo Laudato Si, sob o tema Assembleia Global dos Prêmios Nobel sobre Inteligência Artificial e Guerra Nuclear. O evento contou com a participação de laureados com o Prêmio Nobel, importantes especialistas em inteligência artificial, ex-chefes de Estado e de governo, além de representantes de universidades e instituições de pesquisa entre as mais influentes do mundo. Trata-se de um desafio sem precedentes, afirma o texto, que interpela a todos, sobretudo porque a inteligência artificial oferece grandes oportunidades, mas provavelmente provocará uma perda massiva de postos de trabalho e acentuará a competição econômica entre as potências nucleares. Concentrando-se nas mãos de poucos países e grandes empresas, a IA pode provocar profundas assimetrias de poder, desenvolvendo-se em um ritmo sem precedentes, está destinada a produzir transformações econômicas, militares e sociais de grande alcance. A declaração destaca ainda que a crescente corrida armamentista nuclear caminha lado a lado com uma corrida pela inteligência artificial igualmente perigosa. Por isso, acolhendo o convite do Papa Leão XIV para promover uma paz desarmada e desarmante, os signatários rejeitam a ideia de que a segurança possa ser fundamentada no medo, na dominação, na ameaça e na destruição mútua. Nos seis pontos que compõem o documento, faz-se um apelo para desarmar a próxima corrida armamentista tanto no campo da inteligência artificial quanto no nuclear, antes que sejam elas a determinar a face do próximo século. É forte o convite dirigido aos desenvolvedores de sistemas de inteligência artificial para que atuem no interesse da humanidade, em conformidade com o direito internacional e os direitos humanos. Daí o apelo para que as organizações e governos monitorem os processos totalmente automatizados nos sistemas de inteligência artificial. A decisão final de empregar uma arma nuclear, afirma a declaração, jamais deve ser confiada a um sistema automatizado. Por isso, pede-se a adoção de um tratado internacional que proíba a integração irresponsável da inteligência artificial nos sistemas de comando, controle e lançamento de armas nucleares, garantindo que permaneça sempre um controle humano efetivo e significativo. O objetivo é impedir o uso malicioso da IA em operações cibernéticas e em ataques contra infraestruturas nucleares. Promovemos o desenvolvimento e o uso responsável da inteligência artificial, afirma o texto, para melhorar o bem-estar humano, acelerar o progresso científico e médico, proteger o meio ambiente, fortalecer a resiliência das sociedades e promover a paz, o desenvolvimento sustentável e o bem comum. Os últimos pontos dizem respeito à necessidade de identificar novos caminhos institucionais para uma governança global da inteligência artificial e favorecer no futuro a implementação de iniciativas de governança global nesse campo. A declaração apoia iniciativas inspiradas na encíclica Magnifica Humanitas do Papa Leão XIV e sustenta o painel científico internacional independente das Nações Unidas sobre inteligência artificial.
1: Pontes e usinas de energia. Esses poderiam ser os novos alvos estratégicos dos ataques contra o Irã, ameaçados pelos Estados Unidos, caso a situação no Estreito de Hormuz não seja resolvida o mais rápido possível. O presidente estadunidense Trump reuniu os chefes da segurança militar para avaliar uma possível escalada que poderia atingir até mesmo a ilha de Kargi, principal terminal petrolífero iraniano. A resposta de Teherã. Caso os Estados Unidos levem adiante as ameaças de atacar pontes e usinas elétricas no Irã, todas as infraestruturas da região serão destruídas sob o martelo de aço das Forças Armadas iranianas. Essa é a resposta às ameaças por parte de Teherã, que, entretanto, ativou os sistemas de defesa para combater os aviões de reconhecimento inimigos e começou a atacar os países do Golfo. Bahrein e Kuwait foram alvos durante a noite de quarta para quinta-feira, sem que se registrassem vítimas ou danos. Mas o ataque mais intenso teria sido dirigido contra a Jordânia, cujo exército declarou ter derrubado 8 mísseis que se dirigiam à base de Al-Azraq. As negociações entre Israel e o Líbano. Enquanto isso, encerraram-se na quarta-feira em Roma as negociações de 2 dias entre Israel e o Líbano em prol da paz, com a mediação dos Estados Unidos, que definiram os encontros como produtivos e positivos. De acordo com o estabelecido, nos próximos dias, Israel deverá se retirar de algumas zonas-piloto identificadas no sul do Líbano pelo acordo de 26 de junho passado, mas as modalidades e os prazos serão decididos nos próximos dias. Na segunda-feira, o primeiro-ministro israelense Netanyahu é esperado na Casa Branca. No dia seguinte, por sua vez, o presidente libanês Aoun estará em Washington. Uma nova rodada de negociações entre as partes poderá ocorrer em agosto, novamente na capital italiana. Por sua vez, o exército israelense declarou ter matado, segundo ele, 3 terroristas armados do Hezbollah na região de Beit Yanun. Sexta noite de intensos ataques dos Estados Unidos ao Irã, com golpes desferidos contra instalações de defesa aérea, pontes, infraestruturas logísticas e de transporte da República Islâmica. Em um dos ataques na província de Hormozgan, foram registradas 7 vítimas e outras 9 ficaram feridas. Teherã, por sua vez, reivindica o ataque a instalações militares dos Estados Unidos no Kuwait, a 2 estações de radar norte-americanas no Sultanato de Omã e continua bloqueando o Estreito de Hormuz. Nesta fase, Teherã volta seu pedido de apoio ao conflito para o Iêmen, solicitando aos Houthis que se preparem para fechar outro corredor marítimo estratégico, o Estreito de Bab el-Mandeb, porta de acesso ao Mar Vermelho e ao Golfo de Aden, agravando a crise energética global já desencadeada pelo fechamento do Estreito de Hormuz. A iniciativa surge após as ameaças do presidente dos Estados Unidos, Donald Trump, dias atrás, em uma entrevista à Fox News, de atacar as infraestruturas energéticas iranianas. Vamos colocar todas as usinas de energia fora de operação, disse na ocasião o presidente estadunidense. A resposta ao Irã. O grupo iemenita teria dado uma resposta imediata, concluindo rapidamente os preparativos para atacar o tráfego marítimo. Mísseis e drones foram posicionados perto de Bab el-Mandeb, nas terras altas do Iêmen, com vista para Hodeidah e bem no Golfo de Aden. A facção iemenita estaria, portanto, aguardando apenas a ordem para dar início à operação. Como toda sexta-feira, hoje é dia de conhecer um pouco mais sobre a África.

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1: Como é bem sabido de todos, na atualidade acontecem conflitos armados em mais de 40 lugares do mundo. Mas, sem dúvida alguma, um dos conflitos mais cruéis entre todos acontece no Sudão, país localizado no noroeste da África. Ataques contra civis, deslocamentos em massa da população, agressões sexuais contra mulheres e crianças, deterioração da assistência no campo da saúde e educação, colapso dos serviços básicos continuam a assolar o país, marcado por graves violações dos direitos humanos. Os ataques vêm se intensificando nos últimos tempos e as violações se tornaram sistemáticas, ligadas a questões étnicas, políticas, religiosas e geográficas. O Sudão é o terceiro maior país da África em área geográfica, atrás apenas da Nigéria e da República Democrática do Congo, com população de aproximadamente 40 milhões de habitantes. No atual território, na antiguidade, floresceram duas grandes civilizações, a dos núbios e a de Kush. Alguns faraós, originários da Núbia, governaram o Egito durante a 25ª dinastia, ficando conhecidos como faraós negros. O primeiro grande faraó núbio a unificar o Egito foi Piê, que iniciou a conquista durante o século 8 a.C., sendo sucedidos por outros da mesma dinastia. Depois, a Núbia perdeu sua autonomia, se tornando uma das províncias do Egito. No século XVIII, os turcos muçulmanos aproveitaram a rivalidade entre as tribos e dominaram a região até 1898, quando chegaram os britânicos, que incluíram o Sudão em seu vasto império. A dominação britânica durou até 1955, quando o país alcançou a independência com a proclamação da República do Sudão. A independência, porém, não trouxe a paz almejada e o país passou a viver uma fase de grande instabilidade, com tensões políticas, étnicas e religiosas. Em 2011, o Sudão do Sul se separou, criando um país independente. Mas os conflitos e a crise civil continuam sendo uma constante na região até a atualidade. A maior parte dos ataques são promovidos pelas Forças de Apoio Rápido, nome da sigla em inglês RSF, que é dado a um grupo paramilitar que trava uma sangrenta guerra civil contra as forças armadas sudanesas, comandadas pelo chefe de Estado que domina o poder após um golpe de Estado. Desde 2023, o país mergulhou numa guerra civil e os combates e ataques já causaram cerca de 12 milhões de deslocados, entre os mais de 40 milhões de habitantes, com pelo menos 150 mil mortes numa das piores crises humanitárias do século XXI, que nem a ação da ONU consegue resolver. O conflito repercute, sobretudo, sobre as crianças sem direito à educação, vítimas de abuso sexual e recrutadas como soldados por parte de grupos armados. Conforme relatório da ONU, 55% das escolas estão inacessíveis por terem sido destruídas, danificadas ou transformadas em abrigos para os deslocados internos. O número de professores também diminuiu muito e os materiais didáticos também são escassos. Ao tratarmos desta triste realidade da guerra, que abalou e continua trazendo pesadas consequências até hoje, não podemos nos esquecer que hoje existem dois países com o mesmo nome, Sudão e Sudão do Sul. A guerra à qual nos referimos acontece mais no Sudão. Até 2011, eram um único país, se separando após décadas de guerra civil, motivada por profundas diferenças étnicas, religiosas e econômicas, entre o norte, que é majoritariamente árabe e muçulmano, e o sul, em que a maioria de sua população é cristã ou ainda pratica o antigo culto animista. Antes da separação, os dois formavam o maior país do continente africano em extensão territorial. O termo Sudão deriva de uma expressão árabe, Bilad al-Sudan, que literalmente significa terra dos negros. O Sudão do Sul, ou República do Sudão do Sul, também é rico em recursos naturais, possuindo uma população bem menor, por volta de 11 milhões de habitantes. Os dois países se aproximam na realidade do subdesenvolvimento, com a maioria de sua população vivendo na zona rural, com a falta de recursos e com a necessidade de que os olhos do mundo possam estar mais voltados para eles.

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E assim, amigo ouvinte, chegamos ao final do nosso programa de hoje. Como sempre, agradecendo pelo carinho da sintonia e a você desejando um bom final de semana. Prometemos estar de volta amanhã neste mesmo horário, se Deus quiser. Você, como sempre, o nosso forte abraço e até lá.

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1: Amigas e amigos, as nossas melhores saudações. 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
2: Foi ontem assinada a Declaração de Roma, um compromisso em 6 pontos sobre armas nucleares e inteligência artificial.
1: Concluiu-se a visita do cardeal Matteo Zuppi à Ucrânia. Todo o esforço para a paz será feito como vontade do Papa, disse no final da viagem.
2: Em vista da próxima Assembleia Plenária da AMECEA, a Associação das Conferências Episcopais da África Oriental, a ter lugar de 19 a 26 de julho em Nairobi, jornalistas católicos foram encorajados a manter os mais elevados padrões de jornalismo ético ao comunicar a vida e a missão da Igreja através de

0: justo e inclusivo.
1: A África Global leva-nos hoje a falar com o teólogo e historiador Jairzinho Lopes Pereira de sua entrada no mundo da literatura com a obra Ao Pé da Montanha, Mandam as Palavras.
0: Foi ontem assinada a Declaração de Roma, um compromisso em 6 pontos, por vencedores do Prêmio Nobel, especialistas e cientistas de projeção internacional, líderes religiosos e ex-chefes de Estado e de Governo, sobre armas nucleares e inteligência artificial. Pormenores com o colega Túlio Fonseca.
2: A humanidade encontra-se em um momento decisivo de sua história. Assim começa a Declaração de Roma por uma paz desarmada e desarmante na era da inteligência artificial, das armas nucleares e autônomas, dos novos protocolos digitais e dos modelos emergentes de desenvolvimento digital, assinada na manhã desta quinta-feira, 16 de julho, no Capitólio, em Roma, ao término dos 2 dias de trabalhos realizados no Borgo Laudato Si, sob o tema Assembleia Global dos Prêmios Nobel sobre Inteligência Artificial e Guerra Nuclear. O evento contou com a participação de laureados com o Prêmio Nobel, importantes especialistas em inteligência artificial, ex-chefes de Estado e de Governo, além de representantes de universidades e instituições de pesquisa entre as mais influentes do mundo. Trata-se de um desafio sem precedentes, afirma o texto, que interpela a todos, sobretudo porque a inteligência artificial oferece grandes oportunidades, mas provavelmente provocará uma perda massiva de postos de trabalho e acentuará a competição econômica entre as potências nucleares. Concentrando-se nas mãos de poucos países e grandes empresas, a IA pode provocar profundas assimetrias de poder, desenvolvendo-se em um ritmo sem precedentes, está destinada a produzir transformações econômicas, militares e sociais de grande alcance. A declaração destaca ainda que a crescente corrida armamentista nuclear caminha lado a lado com uma corrida pela inteligência artificial igualmente perigosa. Por isso, acolhendo o convite do Papa Leão XIV para promover uma paz desarmada e desarmante, os signatários rejeitam a ideia de que a segurança possa ser fundamentada no medo, na dominação, na ameaça e na destruição mútua. Nos 6 pontos que compõem o documento, faz-se um apelo para desarmar a próxima corrida armamentista tanto no campo da inteligência artificial quanto no nuclear, antes que sejam elas a determinar a face do próximo século. É forte o convite dirigido aos desenvolvedores de sistemas de inteligência artificial para que atuem no interesse da humanidade, em conformidade com o direito internacional e os direitos humanos. Daí o apelo para que as organizações e governos monitorem os processos totalmente automatizados nos sistemas de inteligência artificial. A decisão final de empregar uma arma nuclear, afirma a declaração, jamais deve ser confiada a um sistema automatizado. Por isso, pede-se a adoção de um tratado internacional que proíba a integração irresponsável da inteligência artificial nos sistemas de comando, controle e lançamento de armas nucleares, garantindo que permaneça sempre um controle humano efetivo e significativo. Promovemos o desenvolvimento e o uso responsável da inteligência artificial, afirma o texto, para melhorar o bem-estar humano, acelerar o progresso científico e médico, proteger o meio ambiente, fortalecer a resiliência das sociedades e promover a paz, o desenvolvimento sustentável e o bem comum. A declaração apoia iniciativas inspiradas na encíclica Magnifica Humanitas do Papa Leão XIV e sustenta o painel científico internacional independente das Nações Unidas sobre inteligência artificial. O apelo dos signatários é para a criação de um bem comum digital que favoreça a coleta e o compartilhamento dos dados necessários para aprofundar o conhecimento e sustentar ações eficazes relacionadas às armas nucleares e à inteligência artificial. Na conclusão da declaração, é solicitado com urgência o início de negociações para alcançar a eliminação verificável e irreversível das armas nucleares. São reafirmados, assim, os compromissos assumidos no Tratado de Não Proliferação de Armas Nucleares e no Tratado sobre a Proibição de Armas Nucleares.

0: Daí o pedido aos estados para que interrompam a corrida armamentista, apostando no diálogo e no cumprimento das obrigações assumidas. Está em jogo, escrevem os signatários, a nossa sobrevivência e a das futuras gerações.
1: E a palavra vai agora ao nosso colega Raimundo Lima, que nos fala da conclusão da visita do cardeal Mateo Zuppi à Ucrânia, em nome do Santo Padre.
2: De carro, de Kiev a Cracóvia e depois em um voo regular, o cardeal Mateo Maria Zuppi retornou a Roma nesta quinta-feira, 16 de julho, ao concluir a missão na Ucrânia. Foi a segunda missão, após a de 2023, para levar a nação devastada à proximidade e à oração do Papa Leão XIV, que acompanha com apreensão o conflito e pede que se defenda a humanidade, primeira vítima de toda a guerra. Foram 4 dias do cardeal entre a região de Lviv e a capital Kiev, marcados por uma intensa sucessão de encontros, visitas, celebrações, conversas e compromissos. Os últimos ocorreram quarta-feira, dia 15, à tarde, após a cerimônia matinal na Praça de São Miguel pelo Dia da Soberania da Ucrânia, com o presidente Volodymyr Zelensky e outras autoridades civis e religiosas, começando pelo encontro com o ministro das Relações Exteriores da Ucrânia, Andriy Sybiha. Uma longa conversa na qual foram abordados diversos temas para os quais foi solicitado o apoio da Santa Sé, a qual o ministro, em nome do governo ucraniano, expressou gratidão pelo compromisso humanitário inabalável. Compromisso esse que o chefe da diplomacia de Kiev voltou a solicitar a Zuppi, à luz dos esforços de paz e da visão comum de uma paz global e duradoura. Ele declarou que a Ucrânia deseja pôr fim a esta guerra mais do que qualquer outro. Ao mesmo tempo, nossa indústria de defesa em rápido crescimento e nossa experiência no campo de batalha estão tornando a Ucrânia um ator cada vez mais importante para a segurança europeia, disse. O ministro chamou a atenção para a situação dos civis ucranianos detidos que, segundo ele, permanecem excluídos de mecanismos eficazes de proteção internacional. É necessário, portanto, promover um caminho humanitário específico para a libertação deles. Sibia também informou Zuppi sobre a situação humanitária nas comunidades de Olesky e Olapristan, na região de Kherson, ocupada por soldados russos, onde milhares de civis precisam urgentemente de um corredor humanitário. Também não faltou uma menção ao recente ataque russo ao mosteiro de Lavra de Kiev-Pechersk, patrimônio da Unesco, cujo aniversário de 975 anos será comemorado em agosto. A proteção e a restauração desse local são uma das prioridades do governo ucraniano. Os temas do repatriamento de prisioneiros e crianças, da proteção da população e da ajuda humanitária voltaram a ser abordados em várias ocasiões também nas demais reuniões institucionais, durante as quais Zuppi reiterou várias vezes o que constitui o cerne da sua missão na Ucrânia. Um único militar, um único civil ou uma única criança que possa se reunir com sua família é um passo em direção à paz, disse o cardeal, assegurando: todo esforço possível será feito. Essa é a vontade de Leão XIV. O compromisso humanitário deve ser considerado acima de qualquer lógica política ou militar. E é isso que está no coração da Igreja, especialista em humanidade. Em Kiev, relatou o jornal católico italiano Avvenire, que acompanha a missão, o cardeal se reuniu com o chefe do gabinete do presidente, o general Kirilo Budanov, juntamente com a vice Irina Vereshchuk, o comissário para os direitos humanos Dmitry Lubinets, o chefe da inteligência militar, o general Oleg Ivashenko, responsável pela coordenação dos prisioneiros de guerra, um grupo de familiares de militares e civis detidos na Rússia. Encontros nos quais foram entregues ao cardeal e ao núncio apostólico, o arcebispo Visvaldas Kulbokas, os pedidos a serem levados a Moscou, para onde Zuppi já foi 2 vezes. Em primeiro lugar, o projeto de troca de prisioneiros todos por todos, para o qual solicitamos a ajuda do Vaticano, explicou o general Ivashenko. Ou seja, fazer com que os 7 mil militares capturados por Moscou voltem para casa e devolver os 4 mil prisioneiros russos que estão na Ucrânia. O outro ponto diz respeito aos desaparecidos, muitos dos quais nos territórios ocupados, o drama dos civis a serem repatriados e a questão das crianças ucranianas levadas para além da fronteira, pela qual a Santa Sé já vem atuando há anos. Os diversos interlocutores expressaram esperança na continuidade dessa ação, assim como, à luz da visita de Zup ao centro de detenção Zakid 1, na região de Lviv, com a saudação aos prisioneiros do exército de Moscou, foi expresso o desejo de que o cardeal possa fazer o mesmo na Rússia, onde, sobretudo, os parentes dos prisioneiros afirmam ter provas de torturas e condições desumanas.
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4: O arcebispo de Nyeri, no Quênia, Dom Anthony Muheria, apelou aos jornalistas e aos profissionais dos mídias católicos para manterem o profissionalismo, a criatividade e a inovação na comunicação da missão da Igreja à medida que se intensificam os preparativos para a 21ª Assembleia Plenária da Associação das Conferências Episcopais da África Oriental, a MECEA. O arcebispo proferia estas declarações durante um encontro com os mídias católicos em Nairobi, em que participaram jornalistas, editores, fotógrafos, criadores de conteúdos digitais e profissionais da comunicação, tanto católicos como não católicos, em preparação para o encontro regional a ter lugar de 19 a 26 de julho deste ano na Universidade Católica da África Oriental, CUEA. Vamos contar a história da Igreja com profissionalismo, criatividade e excelência, através de reportagens de qualidade, imagens que criem impacto e conteúdos digitais envolventes. Temos a oportunidade de proclamar o Evangelho e inspirar esperança em toda a nossa região. Dom Anthony Muheria instou os profissionais dos mídias que vão cobrir a Assembleia a trabalharem de forma colaborativa na produção de matérias precisas, oportunas e de grande impacto, que reflitam a vida e a missão da Igreja, ao mesmo tempo que utilizam as plataformas digitais para alcançar públicos mais vastos. O prelado salientou ainda a importância de colocar os jovens no centro da missão pastoral da Igreja, ouvindo as suas aspirações, acompanhando-os na fé e capacitando-os para se tornarem testemunhas de esperança e agentes de mudança positiva. A 21ª Assembleia Plenária da AMECEA será realizada sob o tema A Caminhada Sinodal da AMECEA juntamente com os jovens, construindo pontes de comunhão, esperança, justiça e boa governação. A Assembleia reunirá bispos, clero, religiosos e delegados leigos da região da AMECEA para refletir sobre a missão evangelizadora da Igreja, fortalecer a colaboração regional e explorar as respostas pastorais às oportunidades e aos desafios enfrentados pelos jovens em África atualmente. No Dia Mundial das Competências dos Jovens, celebrado a 15 de julho, sob o tema Competências para um Futuro Partilhado, a Igreja Católica na África do Sul recorda que investir na formação dos jovens é investir num futuro mais justo e inclusivo. Um serviço de Sheila Pires, com a colaboração de Dulce Araújo.
1: Na África do Sul, onde quase metade dos jovens entre os 15 e os 34 anos está desempregada, ter uma formação profissional prática pode fazer a diferença entre a dependência e a dignidade, entre o desemprego e a esperança. No Dia Mundial das Competências dos Jovens, a Igreja Católica recordou que investir na formação dos jovens é investir num futuro mais justo e inclusivo. Há décadas que escolas, centros de formação e programas de desenvolvimento católicos ajudam milhares de jovens a adquirir competências que lhes permitam reconstruir as suas vidas. Um desses exemplos é o Instituto de Competências Thabizo, do Instituto Católico para a Educação, criado pela Conferência dos Bispos Católicos da África Austral, SACBC. Desde 2010, o Instituto coordena centros católicos de formação profissional em todo o país, oferecendo oportunidades a jovens desempregados e adultos que abandonaram o sistema formal de ensino. Atualmente, o Instituto apoia 29 centros de formação distribuídos por 7 províncias, proporcionando formação profissional a cerca de 5 mil jovens por ano. Segundo o inquérito trimestral sobre a força de trabalho Q1-2025, os jovens representam pouco mais de metade da população em idade ativa na África do Sul, mas a taxa oficial de desemprego entre os 15 e os 34 anos atingiu os 46,1%. Para muitos, a formação profissional tornou-se uma alternativa concreta para alcançar autonomia econômica. Percebemos que existiam muitos centros de educação de adultos e de formação profissional a funcionar em propriedades pertencentes à Igreja Católica em toda a África do Sul, explicou Nathan Johnston, responsável pelo Instituto de Competências Thabiso. O Instituto Católico de Educação, criado pela Conferência dos Bispos Católicos da África Austral em 1985 para apoiar a educação católica, respondeu a esta realidade criando uma rede nacional de centros de competências. Hoje, para além da formação, em áreas como construção civil, reparação de telemóveis, estética, tecnologias de informação e indústria transformadora, os participantes recebem formação em empreendedorismo, competências para a vida, mentoria e acompanhamento após a conclusão dos cursos. A formação é apenas o início da caminhada, afirma Johnston. O que os jovens realmente precisam é de pessoas que os acompanhem, os orientem e os ajudem a criar oportunidades. Em Cabo Verde, arqueólogos do Instituto Nacional de Património Cultural, em colaboração com colegas da Universidade de Lisboa, estão a fazer escavações que já trouxeram à luz um dos mais antigos hospitais construídos no Atlântico, ou seja, há cerca de 500 anos. Esse espaço aparece em documentação desde finais do século XV, poucas décadas depois do achamento de Cabo Verde, em 1460, pois desde o início da expansão ultramarina se percebeu que era preciso haver espaços de assistência. E Cabo Verde é, a muitos títulos, um espaço de experimentação nas rotas portuguesas da época, refere André Teixeira, da Universidade Nova de Lisboa, citado pelas agências Infopress e Lusa. As escavações já duram há um ano e meio e a redescoberta leva as autoridades de Cabo Verde a redesenhar o projeto de requalificação daquela zona da Cidade Velha, que é classificada como Património Mundial pela Unesco. Essas ruínas vão dar lugar ao primeiro núcleo museológico da Cidade Velha, que fica a 10 quilómetros da atual capital cabo-verdiana, Praia. O edifício do antigo hospital, incrustado numa encosta rochosa que os séculos se encarregaram de cobrir com terra, terá sido abandonado no século XIX em consequência da mudança da capital para a cidade da Praia. Com o tempo, acabou por ficar soterrado, tal como a base da antiga Igreja da Misericórdia, cuja nave central está à vista, mas das paredes restam apenas vestígios. A Torre Sineira, que era o único pedaço do complexo que estava à superfície, continua de pé e completa o quadro, juntamente com as capelas laterais e o que se julga ter sido a residência do bispo, com um pavimento e escadaria preservados acima do complexo. Este espaço funcionou como sede Cabo Verde durante mais de um século, enquanto não era concluída a construção da catedral na parte alta da Cidade Velha, referiu André Teixeira. Há uma grande presença religiosa, central, como era tradição, a igreja em comunicação com o hospital, evocando a dupla função das misericórdias, assistência social e na saúde. A Cidade Velha tem ainda muito a revelar, referem arqueólogos das duas instituições empenhadas nas escavações. O objetivo é enriquecer o roteiro da visita da Cidade Velha com a preservação do património, aliado ao usufruto dos residentes e ao turismo.

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1: Esta rubrica leva-nos hoje a ouvir a terceira e última parte da entrevista com o teólogo e historiador cabo-verdiano Jairzinho Lopes Pereira, que, para além de investigações históricas, conferências e docências, entrou agora para o mundo da literatura. Com efeito, publicou em finais de 2025, pela Coimbra Tomba Livros, editora de Ideias, o seu primeiro livro de literatura, Ao Pé da Montanha Mandam as Palavras. É um livro de poesia e prosa poética que ele assina com o pseudónimo Aurelius Áridus, livro de que nos falou depois de responder à nossa pergunta como consegue conciliar tantas áreas diferentes de atividades.
2: Ora bem, não é fácil, mas talvez a parte mais fácil é a parte literária, porque eu tenho uma paixão enorme pela produção literária. Eu escrevo muito, não tenho publicado peças de literatura, mas escrevo muito. São raros os dias em que eu não produzo uma linha no plano literário. Concilio com gosto. Eu sou um leitor ávido, passo grande parte do meu tempo a ler obras literárias, ou para o mal da minha produção científica também, porque consome muito tempo, mas eu sou um consumidor ávido dos grandes nomes da literatura portuguesa, que vão desde o padre António Vieira a José Saramago, a S. Queiroz, Machado de Assis, Jorge Amado, grandes nomes da literatura, mas também sou um grande consumidor da poesia clássica e medieval. Homero, Virgílio, Horácio, Boccaccio, Dante. Sou grande fã, por exemplo, do Dante, A Divina Comédia, uma peça literária sublime. Portanto, é com estas leituras que depois também vou me inspirando para fazer a minha própria criação literária. E tenho muita coisa escrita, mas não estava no plano publicar, só que tenho um amigo já muito idoso, de seu nome Luizinho, um senhor que em dezembro completou 102 anos, mas que tem uma juventude e uma lucidez impressionante, e foi ele a convencer-me a avançar com a publicação daqueles poemas e daqueles textos de prosa poética. Ao Pé da Montanha Mandam as Palavras, portanto, aparece à luz de uma iniciativa que me foi, digamos, imposta, digamos assim, ou da motivação deste meu grande amigo. E é um livro que trabalha muito com a questão da ancestralidade, a questão da resistência do povo cabo-verdiano, a questão do diálogo entre a cultura cabo-verdiana e a cultura universal, onde a Inácia Gomes, Guida Mendes, Bibinha Cabral aparecem ao lado de Aristóteles, aparecem ao lado de Homero, aparecem ao lado de grandes nomes da filosofia e da teologia, como Santo Agostinho, Kant ou José Saramago, por exemplo. Portanto, é um livro onde a cultura literária, a cultura intelectual e a cultura popular, a cultura dita erudita, a cultura dita popular, se mesclam, se misturam. Há ali um diálogo entre o local e o universal, entre o popular e o erudito, entre o íntimo e o extrovertido. Há um diálogo entre o clássico e o moderno, um diálogo entre o sagrado e o profano. Portanto, há um conjunto de diálogos entre várias vertentes da produção literária. Se por um lado temos meditações, reflexões filosóficas e teológicas, por outro lado temos discursos mais livres, digamos assim, espontâneos.
1: Jairzinho Lopes Pereira, Ao Pé da Montanha Mandam as Palavras, o seu primeiro livro de literatura. O livro foi apresentado a 30 de junho passado no Centro Cultural de Cabo Verde, em Lisboa, por Helena Águeda Marujo e Lívia Apa. Aurélio Áridos é o nome literário de Jairzinho Lopes Pereira, natural de São Salvador do Mundo, na ilha de Santiago, Cabo Verde. Ele é licenciado em História pela Faculdade de Letras da Universidade de Coimbra, em 2006, doutor em Teologia Sistemática pela Faculdade de Teologia da Universidade de Helsínquia, na Finlândia, em 2012, e mestre em Ciência Política pela Faculdade de Ciências Sociais da Universidade de Louvânio, na Bélgica, e isso foi em 2014. Ele foi investigador pós-doutoral na Faculdade de Teologia da Universidade de Louvânio entre 2015 e 2019 e na Universidade de Stavanger, na Noruega, entre 2020 e 2024.

0: E com isto terminamos por hoje esta emissão da Rádio Vaticano. A todas e todos, obrigada pela atenção e até amanhã, se Deus quiser. Laudetur Jesus Christus.
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